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1: Bem-vindos a mais um motor de busca, o seu calendário vivo na antena do posto emissor do Funchal. Dia 26 de junho é o Dia Internacional contra o Tráfico e o Abuso de Drogas. No campo da saúde, lembramos que a prevenção e o acompanhamento são mais eficazes do que a repreensão isolada. Na literatura e na cultura foram vários os escritores que retrataram esta dependência como o maior drama humano de todos os séculos. A personalidade do dia vai para o futebolista italiano Paolo Maldini, que nascia neste mesmo dia. Como curiosidade do dia, destacamos que a educação é sempre o principal fator preventivo em qualquer abuso de estupefacientes. A dica musical do dia vai para Eric Clapton com o seu inevitável Tears in Heaven. E é com esta mesma belíssima música que nos despedimos por hoje, com a promessa de voltarmos amanhã para mais um motor de busca.

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A catástrofe na Venezuela domina a atualidade informativa. Dois fortes sismos em menos de um minuto provocaram um cenário de devastação. As estimativas apontam para milhares de mortos e de desaparecidos. A Assembleia Regional cumpriu um minuto de silêncio. O governo de Albuquerque manifesta solidariedade. A Diocese do Funchal reza pelas vítimas e prepara uma campanha de recolha de apoios.

0: venezuelanos a viver na região e madeirenses com familiares a residir na Venezuela estão em choque. A devastação provocada pelos dois sismos faz lembrar um cenário de guerra. Prédios inteiros e outras construções foram reduzidas a amontoados de pó e escombros. A Venezuela foi sacudida por dois abalos fortes de 7.5 e 7.2 de magnitude na escala de Richter. Ocorreram com menos de um minuto de intervalo. Receiam-se que tenham morrido milhares de pessoas. O Serviço Geológico dos Estados Unidos aponta para 10 mil mortos, no mínimo. O posto emissor conseguiu falar com imigrantes madeirenses na Venezuela. Eduardo Souza não se apercebeu inicialmente da gravidade da situação.
1: Eu estou na zona central da Venezuela, em Maracay. Sei que hubo zonas piores que o que aconteceu em Maracay, mas está aqui também foi muito forte, muito forte. Edifícios colapsados que caíram, muitas edificações também danificadas. Era uma coisa bastante impressionante.
0: Percebeu-se na altura de que era mesmo um sismo?
1: Nas nossas instalações da minha empresa, sempre estávamos em obra, estamos em obra, sempre pensei em alguma máquina, alguma coisa que passasse e tremesse o chão. Mas depois, quando sentimos em verdade que era um terremoto, começamos a fugir, mas até para correr caía-se no chão. Era impressionante.
0: A população veio para a rua. A violência dos abalos telúricos não deixou ninguém descansar. Eduardo Souza descreve um cenário de choque na população.
1: Aqui é 2 da manhã. Quer dizer, ainda os nervos estão, que em verdade, vi, pronto, estamos falando, graças a Deus, mas vi a coisa feia, pensava que ia ser pior, mas pronto.
0: A emoção de Eduardo Souza, imigrante na Venezuela, que também se confrontou com este forte sismo. Na verdade, foram dois que sacudiram o país. A capital Caracas não foi exceção. Gregório Pestana, outro imigrante, encontrava-se no 10º andar do prédio a ver a televisão na altura.
2: Levantei-me da cadeira e nem sequer deu tempo de chegar ao quarto. Começou a tremer aí mesmo e foi uma coisa incrível. De verdade, nunca pensei ver uma coisa assim e... Ou seja, me jogava de um lado para o outro contra as paredes. Eu, o que fiz foi colocar-me debaixo de um... do travessão de uma porta o seguinte que eu me lembro já de como que parou. Estava tudo no chão, os gritos na rua. Agarrei a carteira, uns chinelos.
0: E depois foi sair rapidamente para encontrar um local seguro, constatando pânico generalizado.
2: Quando saí, estava tudo, pelo menos a pior parte do edifício, tudo com as paredes rachadas, os gritos. Quando chegámos embaixo, todo mundo tinha descido, todo mundo dizia: olha o edifício tinha fraturas.
0: Os relatos impressionantes de uma catástrofe na Venezuela, cuja dimensão ainda está por determinar na totalidade. Agora há uma corrida contra o tempo para resgatar sobreviventes presos entre os escombros. Uma preocupação que também sobressai prende-se com milhares de pessoas desaparecidas ou incontactáveis. E por cá, quem conhece familiares e também a situação no país enfrenta ansiedade e até desespero Explicações são difíceis, o que agrava a tristeza e o sentimento de angústia, conforme descreve Cristina Monteiro, da Associação Vendecom.
3: Já recebi contactos de inúmeras pessoas que têm portugueses, que têm os seus familiares lá também, para perguntar pelas minhas por os meus familiares, e eu também a perguntar por os deles. Portanto, isto também, a Madeira e a Venezuela têm um vínculo muito forte, muito estreito, e nós aqui na Madeira, quase todas as famílias têm famílias na Venezuela, e portanto, isto também é uma grande preocupação para a nossa comunidade madeirense cá residente.
0: Seja na Venezuela, seja mesmo à distância, há essa dor perante o cenário de destruição e devastação no país de Simone Bolívar. O presidente do Governo Regional defende o envio imediato de ajuda. De resto, Portugal já manifestou a disponibilidade de enviar equipas de socorro e resgate. O Serviço Regional de Proteção Civil da Madeira também vai disponibilizar elementos para incorporar no dispositivo português, como referi também Miguel Albuquerque.
4: E hoje a situação é também muito complicada, porque não sei como é que a Venezuela vai ter meios, precisa de ajuda internacional, o aeroporto neste momento está fechado e nós temos disponibilizado toda a ajuda possível.
0: A cidade de La Guaira terá sido das regiões mais afetadas. Miguel Albuquerque fala numa situação muito difícil.
4: A situação, sobretudo em La Guaira, é uma situação muito complicada. Houve um conjunto de edifícios, designadamente um hotel português que desabou totalmente, o Hotel Edward, e com pessoas lá dentro, houve alguma... Nossos amigos, oficinas, caiu tudo... Foi no meio desta desgraça toda, este evento aconteceu num feriado, o que veio também, vai poupar vidas, mas neste momento a situação é muito complicada. É muito complicada e acho que vai haver muitos mortos.
0: Na Assembleia Regional foi cumprido um minuto de silêncio pelas vítimas dos terremotos. A iniciativa partiu da Presidente do Parlamento, Rubina Leal.
5: Em nome de todos os deputados e desta Assembleia, expressar a nossa solidariedade com o povo venezuelano na sequência dos dois crimes que ocorreram naquele país, bem como também a toda a comunidade, a nossa diáspora que lá vive, que passam por momentos difíceis, com danos físicos e materiais, e obviamente que temos que ter esta proximidade e este abraço fraterno com aquele povo irmão. E como tal, não tendo ainda conhecimento exato das vítimas, mas julgo que cabe-nos a nós manifestar a nossa solidariedade através de um minuto de silêncio para com o povo venezuelano, em particular com a nossa diáspora.
0: A Assembleia Regional manifesta solidariedade para com os imigrantes madeirenses que vivem na Venezuela. A lista oficial de mortos está em constante alteração. Os dados mais recentes apontam para 600 vítimas mortais, mas o governo da Venezuela está a atualizar de forma regular os dados relativos a este cataclismo, que está também a preocupar o bispo do Funchal. Dom Nuno Brás acompanha o drama humano que a Venezuela enfrenta neste momento.
6: Eu creio que todos os madeirenses foram acordados com estas tristes notícias da Venezuela, e portanto é sempre com muita preocupação que todos seguimos, e portanto também o bispo da diocese e a diocese do Funchal, com muita, muita preocupação que segue, enfim, as notícias do que está a suceder na Venezuela.
0: Dono Brás, nestas declarações ao posto emissor, garante que a Diocese reza pelas vítimas desta calamidade.
6: Não posso deixar de expressar a todo o povo venezuelano e de uma forma muito particular aos imigrantes madeirenses que ainda lá estão, toda a nossa solidariedade, dizer que rezamos por todos eles.
0: perante a dimensão da catástrofe e as necessidades de ajuda que a população da Venezuela irá necessitar, a Igreja Católica Madeirense pondera avançar com uma campanha de solidariedade.
6: A Diocese do Funchal não deixará de fazer chegar, precisamos de ver por que meios e portanto em que moldes, não deixará de fazer chegar a sua ajuda de forma a minorar aquilo que é o sofrimento dos nossos irmãos venezuelanos nesta situação já tão difícil e tão delicada e que agora é mesmo catastrófica, não é?
0: Dono Brás, Bispo do Funchal, em declarações ao posto emissor. Nesta altura, a grande preocupação das autoridades da Venezuela é resgatar os sobreviventes que se encontram entre os escombros. Vários países, entre os quais Portugal, vão enviar ajuda técnica e humanitária. Três pessoas foram detidas na Madeira por suspeita de tráfico de estupefacientes. A Polícia Judiciária fiscalizou 11 estabelecimentos comerciais suspeitos de vender produtos estupefacientes e substâncias psicotrópicas. No decorrer das buscas, foram identificadas 10 pessoas e apreendidas 7.300 unidades com produtos proibidos, nomeadamente gomas, chás e incensos. Os produtos serão agora objeto de análise científica. Consoante os resultados, será definido o crime e o enquadramento jurídico. Nos mesmos estabelecimentos, detectaram-se 3 infrações por falta de rotulagem em português e omissão de informações obrigatórias. Além disso, os inspectores apreenderam 486 artigos alimentares num valor aproximado de 3.500 euros. Entretanto, a PSP deteve 3 suspeitos entre os 45 e 55 anos, também por suspeita de tráfico de produtos estupefacientes. Além das diversas ações realizadas no dia 22 de junho, no Funchal, foi possível apreender diversos produtos e objetos relacionados com a atividade ilícita. Na investigação criminal, foram apreendidos 150 gramas de substâncias sintéticas, incluído Bloom, para além de 1.000 euros e 5 gramas de haxixe. Estes suspeitos já estavam referenciados por tráfico de droga.

Agora o tempo para esta sexta-feira, 26 de junho, períodos de céu muito nublado, chuva, aguaceiros mais frequentes e intensos nas zonas montanhosas. Durante a tarde, vento vai soprar fraco ou moderado e o IPMA prevê uma descida de temperatura para os 24 graus no Funchal.

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1: Bem-vindos a mais um motor de busca, o seu calendário vivo na antena do posto emissor do Funchal. Dia 26 de junho é o Dia Internacional contra o Tráfico e o Abuso de Drogas. No campo da saúde, lembramos que a prevenção e o acompanhamento são mais eficazes do que a repreensão isolada. Na literatura e na cultura foram vários os escritores que retrataram esta dependência como o maior drama humano de todos os séculos. A personalidade do dia vai para o futebolista italiano Paolo Maldini, que nascia neste mesmo dia. Como curiosidade do dia, destacamos que a educação é sempre o principal fator preventivo em qualquer abuso de estupefacientes. A dica musical do dia vai para Eric Clapton com o seu inevitável Tears in Heaven. E é com esta mesma belíssima música que nos despedimos por hoje, com promessa de voltarmos amanhã para mais um motor de busca.

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1: Dentro de instantes apresentamos-lhe o Madeira Notícia, edição de Paulo Figueira, aqui nos dois canais Posto Emissor do Funchal. Para si e para já, votos de um bom princípio de sexta-feira. Música.

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1: Horas 45 minutos no posto emissor de Funchal em onda média e FM. Estamos já a postos para levar até si o Madeira Notícia, edição de Paulo Figueira. Bom dia, Paulo.
2: Olá, bom dia. Continua a dominar a atualidade informativa a situação na Venezuela. Estão confirmadas duas vítimas mortais ligadas à Madeira. Os relatos surpreendentes do pesadelo que o país está a viver continuam. Vamos ouvir alguns neste bloco de informação. Portugal prepara-se para enviar equipas de socorro e resgate.
1: Este é o tema dominante nesta edição e nestas edições nestes dias do Madeira Notícia. No entanto, temos outros pontos de interesse, em qual, naturalmente, também vamos falar do tempo. Para já, vamos ao seu desenvolvimento com Paulo Figueira.
2: Miguel Albuquerque disse ter conhecimento da morte de pelo menos dois cidadãos luso-descendentes com ligações à Madeira, isto na sequência dos sismos que abalaram a Venezuela. O líder insular considera a situação muito grave, especialmente em La Guaira, onde vivem muitos imigrantes.
3: Há confirmação, pelo menos duas luso-descendentes perderam a vida, infelizmente, isso já está confirmado, através de contactos, mas há muitos desaparecidos.
4: É a lista oficial de vítimas madeirenses?
3: É isso que lhe estou a dizer. Madeirenses e luso-descendentes. Tenho duas, pelo menos, que me confirmaram. Agora, à medida que o vai-se fazendo o apuramento e o levantamento, porque as comunicações também estão difíceis. As comunicações estão difíceis e, neste momento, temos que aguardar para fazer esse levantamento.
2: O governo português confirmou, entretanto, o falecimento de 6 cidadãos portugueses e luso-descendentes. As autoridades da Venezuela apresentaram um novo balanço. São 235 mortos e 4.300 feridos, mas são ainda números provisórios. Para além do cenário de destruição, sobressai o drama humano. A aflição por não saber onde se encontram familiares e amigos. Alberto Viveiros, conselheiro das comunidades portuguesas, fazia ontem à tarde o ponto de situação.
5: É difícil a magnitude do que está acontecer, porque os prédios estão a cair ainda, não? Ou seja, há prédios que estão em pé, mas que estão por cair. E pois, a nossa comunidade de La Guaira está muito, muitíssimo afetada. Falam-se de famílias desaparecidas. Já há confirmações de, lamentavelmente, de mortos, pais, filhos e matrimônios. Até não ter os corpos, não se pode falar de nomes.
2: Alberto Viveiros, conselheiro das comunidades portuguesas, e dos últimos dados relativamente à situação em La Guaira. Ora, precisamente nesta zona onde vivem muitos imigrantes madeirenses, nasceu Marilene Muniz, uma das colaboradoras do programa Alma Latina, do PEF, deu conta do cenário de destruição e também de muitas pessoas desaparecidas ligadas à comunidade madeirense.
6: Tenho as minhas padrinhas lá, tenho pessoas conhecidas que ao longo da manhã tive a tentar falar com elas, alguns não consegui porque as ligações telefónicas não são as melhores, mas entretanto, por interposta pessoa, consegui saber como é que eles estão. Graças a Deus, os meus amigos mais próximos estão bem, mas aqueles amigos que fui conhecendo na juventude, aqueles mais amigos conhecidos, sei de famílias que desapareceram com essa tragédia.
2: Marilene Muniz, colaboradora do programa Alma Latina, do posto emissor, e sucedem-se os relatos dos momentos difíceis que se sucederam logo após os sismos. É o caso de Gregório Pestana, imigrante madeirense a viver em Caracas, encontrava-se no 11º andar do prédio a ver televisão, quando também foi surpreendido pelos tremores de terra.
7: Não, quando vi a alarma, levantei-me da cadeira e nem sequer deu tempo de chegar ao quarto. Começou a tremer aí mesmo e foi uma coisa incrível. De verdade, nunca pensei em ver uma coisa assim e já me jogava de um lado para o outro contra as paredes. O que fez foi colocar-me debaixo de um do travessão de uma porta e o seguinte que eu me lembro já de como que parou, estava tudo no chão, os gritos na rua, agarrei a carteira, uns chinelos.
2: E depois foi sair

0: todo mundo dizia, olha o edifício tinha fraturas.
1: Os imigrantes e a população venezuelana estão incrédulos com a devastação provocada pelos tremores de terra. Quem tem familiares e amigos na Venezuela, mas vive cá na região, enfrenta igualmente momentos de desespero perante a incerteza quanto aos desaparecidos. As comunicações são difíceis, como descreveu ao posto emissor Cristina Monteiro, da Associação Venecom.
2: Já recebi contactos de inúmeras pessoas que têm portugueses, que têm os seus familiares lá também, para perguntar pelas minhas por os meus familiares e eu também a perguntar por os deles. Portanto, isto também, a Madeira e a Venezuela têm um vínculo muito forte, muito estreito, e nós, aqui na Madeira, quase todas as famílias têm famílias na Venezuela e, portanto, isto também é uma grande preocupação para a nossa comunidade madeirense cá residente.
1: Uma noite de sobressalto na Venezuela, logo depois dos sismos, mas a população continua em estado de choque perante a dimensão desta catástrofe natural. Há milhares de pessoas desaparecidas, são 30 mil, de acordo com algumas estimativas. Recordo que o Serviço Geológico dos Estados Unidos aponta para milhares de mortos, uma estimativa que varia entre 10 mil no mínimo e que pode chegar aos 100 mil. O presidente do governo manifestou a disponibilidade da região em disponibilizar equipas para incluírem o dispositivo nacional da proteção civil, que será encaminhado para a Venezuela a fim de participar nas operações de busca e salvamento. O tempo conta, cada segundo é determinante nas condições em que se encontram as pessoas soterradas. Há uma corrida contra o tempo para as retirar o mais depressa possível dos escombros. Vários países estão a enviar ajuda humanitária e equipas que vão auxiliar as autoridades venezuelanas a enfrentar esta situação muito complexa devido às consequências deste sismo que atingiu vários pontos do país. O Bispo do Funchal também está a acompanhar este drama que se abateu sobre a Venezuela e a comunidade imigrante madeirense. Foi o que adiantou ao posto emissor Dom Nuno Brás.
3: Eu creio que todos os madeirenses foram acordados com estas tristes notícias da Venezuela, e portanto é sempre com muita preocupação que todos seguimos, e portanto também o Bispo da Diocese e a Diocese do Funchal, com muita, muita preocupação que segue, enfim, as notícias do que está a suceder na Venezuela.
1: Dom Nuno Brás adianta que a Diocese reza pelas vítimas e apresenta também solidariedade para com as populações afetadas.
3: Não posso deixar de expressar a todo o povo venezuelano e de uma forma muito particular aos imigrantes madeirenses que ainda lá estão, toda a nossa solidariedade, dizer que rezamos por todos eles.
1: Perante a dimensão da catástrofe e as necessidades de ajuda urgente, Dom Nuno Brás pondera avançar com uma campanha de solidariedade para encaminhar depois para as populações mais necessitadas.
3: A Diocese do Funchal não deixará de fazer chegar, precisamos de ver por que meios e portanto em que moldes, não deixará de fazer chegar a sua ajuda, de forma a minorar aquilo que é o sofrimento dos nossos irmãos venezuelanos, nesta situação já tão difícil e tão delicada, e que agora é mesmo catastrófica, não é?
1: Bispo do Funchal, Dom Nuno Brás, a situação na Venezuela, um país que enfrenta uma situação sem precedentes. Nesta altura, a grande preocupação é resgatar os sobreviventes que se encontram entre os escombros.

Ombros são vários os países, entre os quais Portugal, enviar ajuda técnica e humanitária. O principal aeroporto do país encontra-se encerrado devido aos danos provocados pelos sismos, mas circular também pelas estradas não é tarefa fácil, porque algumas sofreram também danos importantes que impedem a passagem de veículos. É uma situação que vamos continuar a acompanhar aqui no posto emissor. Três pessoas foram detidas na Madeira por suspeita de tráfico de droga. A Polícia Judiciária fiscalizou 11 estabelecimentos comerciais suspeitos de venderem produtos estupefacientes e substâncias psicotrópicas. Foram identificados 10 cidadãos e apreendidas 7.300 unidades com produtos proibidos, nomeadamente gomas, chás e incensos. Nos mesmos estabelecimentos, detectaram-se 13 infrações por falta de rotulagem em português e omissão de informações obrigatórias. Entretanto, a PSP deteve 3 suspeitos, entre os 45 e 55 anos, também por suspeitas de tráfico de estupefacientes. As ações realizadas no dia 22 permitiram apreender vários produtos, nomeadamente 150 gramas de substâncias sintéticas, incluindo Bloom, e 5 gramas de haxixe, para além de 1.000 euros. Os suspeitos, de acordo com o comunicado do Comando Regional da Polícia, já estavam referenciados por tráfico de droga.

Madeira em Notícia regressa por volta de 1:15 PM. Antes disso, 8:15, mais coisa, menos coisa. Paulo Figueira chega por aí novamente para olharmos para as capas dos principais matutinos nesta manhã de sexta-feira, aqui no posto emissor do Funchal. Já a seguir às 8 da manhã, temos aí uma opinião conta. Abrir com o pé direito a parte 2 do Acorda neste dia 26 de junho de 2026. Votos de uma ótima sexta-feira, um bom fim de semana.

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1: Bem-vindos a mais um motor de busca, o seu calendário vivo na antena do posto emissor do Funchal. Dia 26 de junho é o Dia Internacional contra o Tráfico e o Abuso de Drogas. No campo da saúde, lembramos que a prevenção e o acompanhamento são mais eficazes do que a repreensão isolada. Na literatura e na cultura foram vários os escritores que retrataram esta dependência como o maior drama humano de todos os séculos. A personalidade do dia vai para o futebolista italiano Paolo Maldini, que nascia neste mesmo dia. Como curiosidade do dia, destacamos que a educação é sempre o principal fator preventivo em qualquer abuso de estupefacientes. A dica musical do dia vai para Eric Clapton com o seu inevitável Tears in Heaven. E é com esta mesma belíssima música que nos despedimos por hoje, com a promessa de voltarmos amanhã para mais um motor de busca.

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Muito obrigado, senhor. Eu sinto todos os dias o dever de agradecer a vossa bondade por me dar força e coragem para enfrentar mais um dia de luta. Obrigado, senhor, por me fazer crer que o amanhã será sempre melhor, com mais justiça e menos violência. Obrigado, senhor. Obrigado pelo milagre de se

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0: Não me leves a mal, a música dos H&B e também a nova canção de Miquel Carreira com Thierry, juntos em Tina, no princípio desta edição do Bom Dia, Bom Dia, a edição final de semana que chega à sua boa companhia novamente através dos canais 1 e 2 do Posto Emissor de Funchal. Bom dia, Joana.
1: Olá, muito bom dia. Não me leves a mal, foi a canção que tu acabaste de colocar.
0: É verdade.
1: Serve para muita coisa, não é?
0: Pois claro.
1: Essa frase.
0: E esta é justamente para começarmos bem o dia com aquele ânimo que é preciso.
1: Olha, se eu não trouxer o ânimo necessário, não me leves a mal.
0: Pois
1: não. Ok? Está bem, combinado.
0: Vou pedir para que a seguir tomes um cafezinho para despertar. Com certeza já tomaste.
1: Olha, também é uma boa opção. Sim, uma caneca mais um mini café.
0: Bom,
1: vamos aqui temperando, respirando de outra forma, porque é sexta-feira, depois de uma semana daquelas de trabalho, a sexta-feira é sempre muito bem-vinda, com o fim de semana aí a chegar, fim de semana de festa, mas enquanto não acontece, continuamos a desejar-lhe um ótimo trabalho com o PFFM, neste caso com o PFFM e também com a onda média,
0: exatamente,
1: nos 1530 kHz e também para o mundo em pf.pt. Vamos temperar da melhor forma o nosso bom dia também com a sua companhia.
0: 10 horas, 10 minutos, voltamos à música. Venha daí connosco até às 12 e também queremos contar consigo. Daqui a pouco vamos também abrir linha para trocarmos dois dedos de conversa nesta edição final de semana do Bom Dia, Bom Dia.

0: É desta mais uma música de apoio à nossa seleção, que tem mais um desafio pela frente. Já neste sábado, que vamos ter aí o terceiro jogo da nossa seleção neste Mundial de Futebol.
1: Olha, por isso que é desta, é desta.
0: É verdade. Vamos ter
1: aqui
0: essa fé.
1: Exatamente, vamos aqui dando com quem não quer nada, um ante boa sorte à nossa seleção. Com certeza que de sábado para domingo vamos todos dormir um pouco mais tarde, mas vai valer a pena. Vale também a pena se tem disponibilidade, se está de férias, se descansa o ano todo, digamos assim, dar um passeio pela nossa cidade. O sol vai brilhando, estamos com uma sexta-feira de verão bem agradável, muito agradável, muito movimento.
0: Pois é, mas a chuva pode aparecer. Olha que temos aviso amarelo, é verdade. Temos aqui aviso amarelo para as regiões montanhosas, aviso amarelo para a precipitação, que vai estar em vigor entre as 15 e as 18 horas.
1: Então, nesta sugestão, vale a pena sair com o seu chapéu de chuva. O mini, aquele mais pequenino, colocamos ali no cantinho da mala.
0: Pois é.
1: Porque homem prevenido vale, não, por 5 e não por 2.
0: 10 horas 23 minutos, mais uma grande recordação agora no seu rádio. Don't you forget about me, são

0: Here I Am, Come and Thank Me, o ritmo dos UB40, nesta versão bem conta gigante de um clássico de All Green dos anos 70. 10 horas 31 minutos, vem aí mais música. Seguimos daqui a nada com os Kalema.
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0: Lanzai, Pedro Capó, Georgie Noriega, REC 808, Shadow Towers, Puerto Rico.
1: Calma, a música de Pedro Capó e Farruko na nossa emissão final de semana do Bom Dia, Bom Dia, também com os sentimentos de Calema, mas pela metade. Ficamos a 20 minutos das 11 desta manhã de verão e, tal como há pouco adiantávamos, de facto temos aí um aviso da meteorologia para a precipitação, um aviso que vai estar em vigor na tarde de hoje, mas para as regiões montanhosas.
2: Ora, vamos lá continuar a aproveitar esta sexta-feira de forma confiante. O nosso telefone é o 291-20-8954, já está ocupado. Nós também estendemos este convite a si, que é imigrante, está do outro lado do mar. 936-363-970, com toda a calma, para anotar ou, naturalmente, para juntar aos seus contactos telefónicos para ligar para o nosso número, deixar uma mensagem escrita ou de voz, uma foto. Estamos também à sua espera.
1: Olá, bom dia.
3: Bom dia, Sr. Paulo. Bom dia, minha Joana.
2: Ana Paula, bom dia.
3: Bom dia.
2: Motivos não faltam para falarmos hoje.
3: É uma sexta... E agora, quando eu andava logo de manhã, já estava com as luzes todas acesas, as faz marchas lá na noite.
1: É verdade.
2: Pois está engalanada, uma rua engalanada, muito movimentada.
3: Está uma rua como a gente quer.
2: É um centro comercial ao ar livre. Uhum. E que agora, que agora está aí uma rua enfeitada, respira-se, e de que maneira?
3: As marchas. Que é o poeta, e música que vocês têm o poeta, não é?
2: Temos música dos vizinhos, não é?
3: Ah, é tudo.
2: É tudo, vou juntar
3: e
2: à festa.
3: E as coisas principais que eu pus em cima do Funchal também, é uma alegria.
2: É verdade, o sol vai brilhando um pouco por toda a nossa ilha.
3: É
2: verão, Portugal está aí a jogar, vamos também...
3: Vai correr tudo bem.
2: Vai correr tudo bem. E o que não está bem, temos que pensar positivo e vai ficar bem.
3: É mesmo, temos que pensar que daí as melhores virão.
2: Nem mais.
1: E amanhã como é que vai ser, Ana? Mais uma vitória?
3: Vamos. Amanhã é para a gente andar aqui com o coração no ouro.
2: Ai, mas vamos querer anotar para depois na segunda-feira falarmos.
3: Mas a gente
2: falarmos.
3: Cai, a gente cai. Era.
2: E qual é o seu prognóstico?
3: Mas vá lá, eu vou fazer, eu vou dizer igual como eu disse a primeira vez. Onzeiro, sabe por quê? Se a gente pede coxinha, o senhor para nós. E se a gente pede mente, se a gente pede mente, depois pode não conseguir.
2: Vamos seguir o raciocínio da Ana Paula.
3: Um dia de cada. Olha, é mais pouco do que mente. E
2: Ana
3: assim,
2: Paula,
3: se a gente chegar a pouco, chega só mente.
2: Há um fato que diz: não peças demais à vida, não é?
3: É a minha causa. Eu nunca pedi demais e no senhor vai me ajudar.
2: Não sei o que
3: é
2: que cantas de fado. Agora fiquei curiosa: não peças demais à vida. A Alexandra deve saber.
3: Sim, Alexandra deve saber.
1: Eu tenho a impressão que sim.
2: Pois, é porque a Alexandra deve pensar, mas tu é que trabalhas na rádio, tu é que lidas com as músicas, mas são tantas.
3: Mas são muitas, são muitas para te coroar.
2: É da Amália. Ok, então não peças demais à vida como o fadinho de Amália Rodrigues.
3: Fui o meu colo, da vida, eu nunca pedi mais à vida, eu não digo de cada vez.
2: Então, 1-0.
3: Um zóio, minha Joana.
2: Ana Paula, quer então oferecer um punhadinho de cerejas a quem?
3: Olha, a primeira pessoa que eu vou oferecer um punhadinho de cerejas é vocês as duas.
2: Muito obrigada.
1: Olha que bom, são docinhas.
3: Mas olha, quem sabe que vai chegar a Ana?
2: Ana Paula, eu tenho um punhadinho porque já comprei este amanhã.
3: Ah, ainda bem. E às vezes pode chegar mais para a frente, é uma coisinha sem ser comprada. Minha Joana, primeira coisa que é mandar um abraço do fundo do meu coração de solidariedade àquela gente da Venezuela que tem muita força e que, olha, paciência. Está tudo igual.
2: Pois, é uma tragédia sem tamanho.
1: É
3: a gente estamos todos iguais. A gente hoje, ontem foi ele hoje a gente e temos que estar solidários com todo o mundo.
1: Uhum.
3: E um beijinho para a Dona Maria do Monte, o Sr. Virgílio, e para o Sr. Nael, e para o Sr. Graciano, e para o Sr. Clássico. E para a Sra. Aldanha, para a Dona Alexandra, para a Dona Gorete Gonçalves, para a Dona Zul Maria Luizinha, para a Sra. Fernanda, e para a família do Rubão Aguiar e para ele também, e para todos quem está a ver, e para a Marcelo, e para todos quem está a ver o nosso programa. E eu vou ficar a meio Portugal de todas as duas e boa sorte em todo Portugal.
2: Vou lembrar-me da Ana Paula.
3: Bom fim de semana, com muita saúde para a família do Sr. Paulo, para a saúde, para todas as famílias do Posto de Missouro.
1: Muito obrigado, Ana.
2: Obrigada, Ana.
1: Bom fim de semana. Muito obrigado.
3: Bom fim de semana.
1: Muito obrigado.
2: De facto, Paulo Madruga, paz para o mundo, que falta isso, de facto a paz que nós tanto gritamos, que queremos a
1: temos
2: paz.
1: Que a construir no nosso dia-a-dia também. Vamos, igualmente, recordando aos nossos ouvintes que ontem, efetivamente, tivemos também uma emissão especial do Alma Latina, em que fizemos a ponte justamente com a Venezuela para procurarmos acompanhar de perto tudo aquilo que vai por lá acontecendo e procurando, igualmente, de alguma forma, dentro da ansiedade que naturalmente isto gera, no meio de toda esta tragédia, procurar amenizar os corações de muitas famílias que estão a sofrer com esta situação. São horas decisivas as que se seguem e que vão com certeza receber o quanto antes esse apoio que é necessário. Falamos disso, do apoio que está já a caminho da Venezuela para neste contrarrelógio necessário para recuperar o maior número de pessoas que infelizmente sabemos que estão entre os escombros destes vítimas destes dois sismos que ocorreram na passada quarta-feira no final da tarde, na hora local. 291-20-8954, vamos continuar a conversa com os nossos ouvintes e agora vamos até onde? Olá, bom dia!
2: Olá, bom dia!
4: Olá, muito bom dia!
1: Olá,
2: bom dia. Ana. Olá, Ana de Jesus! Como vai a Ana? Como está o tempo aí em Jersey?
1: Está muito quente?
4: Está mais fresquinho. Não, está mais fresquinho, está mais fresquinho, graças a Deus.
1: Está, realmente está, temos tido aí está. Dias muito quentes, não só... em Jersey, como também na Inglaterra,
4: em França,
1: a Alemanha prepara-se para um fim de semana com temperaturas a rondar os 40 graus, enfim.
2: Portanto, está. Uma coisa é louca, podemos assim dizer.
4: Foi, ontem tivemos praticamente, ontem foi um dia para... foi mesmo forte.
2: Uhum. Ana, e agora já vai apreciando esse fresquinho que vai chegando.
4: Oh, já, oh, meu amor, está fazendo uma brisa aqui, a fraguinha fresquinha, está... Uhum.
2: É sempre bem-vinda depois de dias tórridos.
4: Exato. Passámos o dia ontem numa ali que chama-se Minen Park, que está sempre a descer a água. Uhum. Era eu e o meu menino, portanto o calor que era tanto, mas a gente com aquela brisa da água não deixava de passar, mas depois aquilo parou, fechou às 6. Temos que ir, mas era uma coisa sempre forte. Portanto, foi muita gente. Não,
2: mas ainda bem
4: reclamar,
2: que.
4: Mas olha.
2: Pois, ainda bem que agora...
4: coisas piores.
2: Sim, ainda bem que agora já está chegando uma brisazinha para, naturalmente, refrescar depois desses dias tórridos que nós por cá sabíamos que estava acontecendo. Exato. Entretanto, Ana, vamos agora também falando de Portugal, não é? Do jogo de Portugal que aí vem. E vamos perguntar à Ana de Jesus qual é o seu palpite, pode ser?
4: Olha, meu palpite, querida, não é que o meu coração anda muito bom, não é só o meu, mas todos, portanto, bolas e tudo, portanto, a gente estamos, não é, dando a sorte, e mesmo a gente estamos passando por uma situação. Hoje fui eles, amanhã será nós.
2: Claro, nós estamos todos solidários, não é? Oh, yeah. Para com esta tragédia.
4: Sim, sim, querida, já entramos em contato, tenho família lá.
2: Pois, eu também tenho.
4: Estou dentro dos possíveis, óbvio, eu tive perca, mas como diz o ditado, vai...
2: Pois, o
4: vai
2: prédio...

0: anéis e fica as massas,
1: Isso, o
0: fica os
1: prédio
0: dedos.
1: constrói-se, não é com o tempo, mas
0: Tem,
1: uma
0: tem que ser.
1: vida,
0: E as...
1: perder uma vida, não conseguimos recuperar.
0: Isso é que a gente temos que agradecer, levantar as mãos para o céu, estarmos presentes, claro, como antes perderam a sua vida, óbvio, e ainda estão. Enfim, mas olha, é uma coisa que não há palavras, sinceramente, e eu acho que e tal da manhã já estava a ouvir entonces, portanto, foi uma coisa bastadora que está a passar no mundo, e portanto, olha, temos
1: muito,
0: que pedir e rezar por aquelas pessoas, por todos, que é o que deixamos tanta maldade, não sei para quê. Isto assim, acho que está a acontecer no mundo e...
1: Foi muito mal.
0: Enfim,
1: foi
0: as palavras. É, muito.
1: Foi uma tragédia.
0: Pode não ser família nossa, mas é irmãos, somos todos irmãos, mas...
1: Claro que sim.
0: Infelizmente, Mas tirando agora tristezas, olha, eu vou por 3-0.
2: Muito bem.
1: 3-0.
2: 3-0, que assim 3-0. Seja. Ana, muito obrigado pela sua chamada.
0: Um
2: grande dia. Ânimo e um bom fim de semana.
0: Um bom fim de semana,
2: muito
0: igualmente.
2: Obrigado.
0: Muito obrigada.
1: Um beijinho, Ana de Jesus. Muito obrigada.
0: E um abraço para todos que estiverem a me ouvir de Venezuela. Um abraço muito forte.
2: Muito obrigado, Ana. Bom fim de semana.
1: Muito obrigada.
0: Beijinho.
2: 10 minutos para as 11. Anime-se. É sexta-feira, o fim de semana está aí quase chegando.

Selfish Love, Pedro Casanova e Andréia, o ritmo Made in Portugal, também na nossa emissão de hoje do Bom Dia, Bom Dia. A caminho de mais um fim de semana, vamos ter festa, evidentemente. Claro, vamos continuar também a falar desse grande jogo, mas atenção que vamos ter muita animação no que diz respeito ao Festival do Atlântico, que continua hoje mais um Sunset com muita música. Vamos ter o concerto dos Sharp Knives, sendo que pelas 18h30 sobe o palco do Festival do Atlântico o DJ Duarte Marote, com música bem animada até às 22h. Nesta sexta-feira tem também início o espetáculo de arte

0: Amanhã temos também Fogo Piro Musical.
1: É isso mesmo. E quem é que vai lá estar daqui a pouco? Às 16 horas? Quem é que vai lá estar? O PEF.
0: Exatamente.
1: Às 16, hoje, entre as 16 e as 17, e amanhã também, uhum, entre as 16 e as 17, para que possamos nos despedir daquele local, para também fazermos...
0: Da
1: melhor forma, e fazermos um convite aos nossos ouvintes para passarem por lá, e amanhã não esquecerem que o espetáculo piromusical que
0: exatamente
1: promete e
0: é
1: compromete...
0: É o espetáculo de encerramento, a cargo da Macedo Espirotecnia, sob o tema Gerações, né? O espetáculo que vai assim fechar em beleza, com certeza será um momento único onde luz, som e emoção se unem para celebrar uma Madeira que continua a brilhar com a luz própria. Mais um grandioso espetáculo, é aquilo que se antevê para amanhã às 22 horas e 30.
1: Olha, esse 30
0: ainda
1: parece que...
0: Exato.
1: Estavas a pensar em quê? Já estavas com a cabeça noutro sítio.
0: Exatamente. Olá, bom dia. Hello, bom dia.
1: Deixa-me tentar, bom dia.
2: Bom dia, Cibão.
1: Olá, Luís Fleming. Bem disposto.
2: Tudo bem.
0: Tudo bem.
2: Tudo bem. Graças a Deus está tudo bem.
0: E então, Luís, já pensou no...
2: Um bocadinho de triste aquilo que aconteceu na Venezuela.
0: É verdade.
1: Muito, muito mesmo.
0: Todos
2: só quero dar o povo venezuelano um grande abraço e força.
0: É isso.
1: Exatamente.
0: Que
2: muita
0: queremos.
2: Força.
1: E estamos com os nossos irmãos, obviamente.
0: Nem
1: sim.
0: Mais.
2: É verdade. Esse é um dos nossos irmãos.
0: Luís, e estamos praticamente fechando desta primeira hora da nossa emissão do Bom Dia, Bom Dia de hoje. Não temos muito tempo. Pergunto-lhe qual será o seu prognóstico para amanhã no jogo de Portugal.
2: Eu penso que é 2-0 para Portugal.
0: 2-0.
2: Na segunda parte. Na segunda parte.
0: Ok.
1: Ok.
2: 2-0
0: assim
2: para Portugal.
0: Muito obrigado,
2: Luís. Um abraço para a mulher, para a Linda Céu. Um abraço para a mulher, Mercado Gonçalves. Um abraço para a Linda Lucia de Braga. Um abraço para a Ana Rodrigues. E um abraço para a Alexandra
1: de Braga.
0: Alexandra. Alexandra Alves.
2: Do rancho.
0: Ah, Nadir, já Nadir Rodrigues.
2: Nadir, um abraço para ela.
0: Muito obrigado, Luís.
1: Um beijinho, Luís. Um beijinho.
0: Bom fim de semana. Fechamos esta primeira hora com o Zoo HF.

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2: Horas, um minuto, é tempo de atualizarmos a situação que decorre na Venezuela. Vamos, Paulo Figueira, novamente centrar atenções neste tema que efetivamente continua a dominar a atualidade.
3: Exatamente, e a preocupar quer os residentes na Venezuela, quer também quem por cá vive e tem familiares naquele país devastado pelos dois sismos fortes da última quarta-feira. O governo português atualizou o número de vítimas mortais entre a comunidade portuguesa. O Ministério dos Negócios Estrangeiros confirma agora 9 imigrantes ou luso-descendentes que perderam a vida. De resto, é remetido para mais tarde um balanço quanto ao número de desaparecidos. Em relação à Madeira, Miguel Albuquerque adiantou que estão confirmados pelo menos 2 imigrantes madeirenses entre na lista de vítimas mortais.
4: Há confirmação, pelo menos duas ou descendentes perderam a vida, infelizmente, isso já está confirmado, através de contactos, mas há muitos desaparecidos.
5: É uma lista oficial de vítimas madeirenses?
4: É isso que lhe estou a dizer. Madeirenses e dos descendentes. Tenho duas, pelo menos, que me confirmaram. Agora, à medida que vão-se fazendo o apuramento e o levantamento, porque as comunicações também estão difíceis, e neste momento temos que aguardar para fazer esse levantamento.
3: O Governo Jornal continua atento ao que se passa na Venezuela, um país devastado em vários pontos. O novo balanço oficial do governo venezuelano aponta para 235 mortos e 4.300 feridos. É uma cifra que vai aumentando de hora em hora e vai disparar nos próximos dias. Há mais de 30 mil desaparecidos. La Guaira é a região mais afetada e ali reside uma expressiva comunidade madeirense. Moisés da Silva preside a Associação de Amigos da Diáspora. No posto emissor explicou as restrições no acesso a algumas áreas de La Guaira, precisamente.
6: Não está a ser permitido neste momento, se não for pelas próprias autoridades, descer para La Guaira, porque a zona está mesmo em situação de calamidade extrema e não se consegue passar, ou seja, os que saíram, tudo ok, conseguem ter comunicação, mas se tu queres regressar à La Guaira, se não fores residente de La Guaira, não vão te deixar passar.
7: Não é seguro.
6: Não é seguro porque muitos dos edifícios que ainda continuam em pé, pelas réplicas dos sismos, há uma situação extrema de insegurança que os edifícios podem acabar por ir abaixo. E para evitar maior calamidade, estão a evitar que as pessoas regressem.
3: Moisés da Silva preside a Associação de Amigos da Diáspora, precisamente devido à instabilidade dos edifícios que ainda estão de pé ou com danos. Existe essa preocupação de novos desabamentos. Alberto Viveiros, conselheiro das comunidades portuguesas, alerta para os desafios e dificuldades de quem ficou sem nada e também luta contra o relógio para encontrar desaparecidos, lamentando ainda entes queridos que acabaram por falecer.
8: É difícil a magnitude do que aconteceu acontecer, porque os prédios estão a cair ainda, não? Ou seja, há prédios que estão em pé, mas que estão por cair. E pois, a nossa comunidade de La Guaira está muito, muitíssimo afetada. Falam-se de famílias desaparecidas, já há confirmações de, lamentavelmente, de mortos. pais, filhos e matrimónios e coisas. Até não ter os corpos, não se pode falar de nomes.
3: Um cenário de incredulidade que se vive na Venezuela perante milhares de desaparecidos e o cenário de devastação. Maraline Rodrigues, colaboradora no programa Alma Latina do PEF, nasceu em La Guaira, agora vive na Madeira, mas perdeu amigos que ficaram por aquela região.
7: Tenho os meus padrinhos lá, tenho pessoas conhecidas que ao longo da manhã tive a tentar falar com eles, alguns não consegui porque as ligações telefónicas não são as melhores, mas entretanto, por interposta pessoa, consegui saber como que eles estão. Graças a Deus, os meus amigos mais próximos estão bem. Mas aqueles amigos que fui conhecendo na juventude, aqueles mais amigos conhecidos, sei de famílias que desapareceram com essa tragédia.
3: É um drama que se vive na Venezuela. De resto, continuam os relatos relativos aos momentos iniciais após os tremores de terra. A capital Caracas não foi exceção. Gregório Pestana encontrava-se no 10º andar do prédio a ver televisão quando tudo aconteceu.
9: Não, quando vi a alarma, levantei-me da cadeira e nem sequer deu tempo de chegar ao quarto. Começou a tremer aí mesmo e foi uma coisa incrível. De verdade, nunca pensei ver uma coisa assim e... Ou seja, me jogava de um lado para o outro contra as paredes. Eu, o que fiz foi colocar-me debaixo de um do travessão de uma porta e o seguinte que eu me lembro já de como que parou. Estava tudo no chão, os gritos na rua. Agarrei a carteira, uns chinelos.
3: Depois foi sair o mais depressa possível para encontrar um local seguro perante o pânico generalizado.
9: Quando saí, estava tudo, pelo menos a pior parte do edifício, tudo com as paredes rachadas, os gritos. Quando chegámos embaixo, todo mundo tinha descido. Todo mundo dizia: olha o edifício tinha fraturas.
3: População surpreendida com os danos nos edifícios e com o grau de destruição. Gregório Pestana, um imigrante madeirense residente em Caracas. Nesta altura, a grande preocupação das autoridades locais é resgatar os sobreviventes que se encontram entre os escombros. Vários países, entre os quais Portugal, vão ajudar ao nível técnico e com equipamentos especializados. A região, segundo adiantou o presidente do governo, também está pronta para colaborar com equipas do Serviço Regional de Proteção Civil.
10: A Secretaria da Saúde e da Proteção Civil já falou com o Secretário de Estado, disponibilizamos os novos meios necessários, mas eu acho que é fundamental haver uma aceleração destas equipas, porque o grande problema que vamos ter que enfrentar é tentar, nas próximas 48 horas, tentar resgatar as pessoas que estão presas nos escombros. Nós disponibilizamos para participar na equipa nacional de resgate.
3: A região aguarda agora pelos contactos da Proteção Civil a nível nacional, região que continua a acompanhar atentamente o que se passa na Venezuela, prestando, se possível, alguma ajuda, como adianta Sancho Gomes, o diretor das comunidades.
11: Nós temos vindo a acompanhar esta situação. Este é um momento do resgate, da procura do resgate, do salvamento de pessoas. É nisso o foco, é o salvamento de pessoas, é nisso que as autoridades venezuelanas e bem estão focadas, é nesse apoio que todos os outros países, nomeadamente Portugal, estão-se a desmobilizar, porque é essa a necessidade neste momento na Venezuela. O que as pessoas necessitam neste momento na Venezuela são de socorristas, são de bombeiros, são pessoas que possam procurar e possam encontrar pessoas que estejam vivas e ainda soterradas. É essa a necessidade hoje, imediata.
3: As equipas internacionais começam a chegar ao território venezuelano, sobretudo dos países das redondezas, os que se encontram mais próximos da Venezuela, já estão a enviar aviões militares com equipamentos e também meios de socorro especializados. As equipas também estão a utilizar cães, que vão dar um contributo precioso nesta luta contra o tempo, para encontrar sobreviventes. Uma das imagens mais recentes e tocantes no meio da destruição prende-se com um bebé retirado dos escombros com vida, mas há ainda muita gente a aguardar por ajuda. Há relatos de pessoas que comunicam via telemóvel para o exterior, manifestando essa ansiedade para serem resgatadas o mais depressa possível, mas o cenário dantesco é de tal ordem que as equipas de socorro não têm mãos a medir perante tantos edifícios que acabaram por se desmoronar. Foi o ponto de situação, um especial PEF Informação, acerca da tragédia que se abateu na Venezuela e que está também a ser acompanhada atentamente pelos residentes madeirenses, quer que vieram da Venezuela, quer também por quem tem familiares naquele país. Às 12h45, voltamos com novas informações acerca desta matéria.

0: e conhecer a minha família, não é?
1: Vou contigo, Nuno Ribeiro e Soraya Ramos, e ainda a banda Vai e Vem com a canção Dia de Sol, a combinar bastante bem com esta sexta-feira, pelo menos aqui na cidade do Funchal. Continuamos com um belo sol de verão nesta sexta-feira. Recordo que a temperatura máxima prevista para hoje é de 24 graus Celsius.
2: É o nosso bom dia até ao meio-dia. Para si que ainda está no quarto a dormir, na cama, a descansar, indeciso se vai ou não sair da cama, toca a levantar, porque os tempos estão belos. Está mais na hora.
1: Pois é.
2: Desfrutar do pequeno almoço, a primeira vitamina do dia, muito importante. Portanto, esta sexta-feira promete, é um dia para continuarmos a viver, a aproveitar. O telefone vai tocando, vamos falando do jogo, vamos falando das festas que vão acontecendo aqui e ali, do Festival do Atlântico. Vamos também estar a cobrir logo ao fim do dia as festas de São Pedro. O PEF vai lá estar
1: em Câmara de Lobos.
2: Enfim, mas se reparares, há festa um pouco por toda a nossa ilha.
1: É,
2: mas ao lado, somos na Ribeira assim. Brava também há festa e por aí. É uma questão de escolher.
1: Vamos ao telefone, bom dia.
3: Olá, bom dia.
2: Olá, bom dia. Estamos a falar com quem?
3: Com a
1: nossa amiga Nadir
2: Rodrigues do Rancho.
1: Olá,
2: que
1: Nadir
2: já preparou a Cacau para o jogo.
3: Sim, as minhas filhas estão no mar. As minhas filhas compraram aquele pacote.
2: Ah, pois, ali ele tem um adereço de Portugal e vamos dando.
3: É para dar sorte.
2: Exatamente, para dar sorte.
3: Sim.
2: Muito giro, parabéns.
3: Está tudo
2: estamos
3: bem por aí? Tudo bem.
2: Está tudo, vamos indo. Como diz o José vai indo, não é?
1: É isso.
3: Ai, adia.
2: José vai indo. Entretanto, a Nadir nos liga do rancho. Sabemos que está sol.
3: Está muito sol.
2: Podemos dizer
3: muito calor, que estou lâmpada na minha casa, mas já está quase acabando. E vou
2: comer
3: o meu
2: maravilha.
3: Milho.
2: Que maravilha.
3: Já está
2: E já tem o milho ao lume.
3: Yeah.
2: Que valente.
1: Tenho que preparar.
3: E me levantei às 7 para começar a fazer
2: sete.
3: Do calor.
2: Só falta dizer que já fez uma caminhada. Hoje não. Porque
3: a caminhada é em casa a lanterna.
1: É nada, está a preparar tudo para mais logo passar pela festa.
2: Tem festa em casa.
1: Pois é.
3: Hoje não é, percebo. Eu vou aí talvez no dia que der o fogo, talvez. No domingo para o sábado.
1: Vai ser
3: não se poderia
1: uma...
3: toda. Ah,
2: do sábado para o domingo.
3: Sim, que há meia-noite o fogo.
2: Pois, não podemos estar em todas. Mas é uma questão de escolher. E agora, Nadir, falando do nosso jogo, tem assim um palpite?
3: Sim, eu vou para 3-1, mais ou menos. Que outra vez eu disse 2-1, mas perdi. Foi uma mão cheia, foi de uma.
2: Foi boa. Anotaste, Paulo Madruga. Na segunda-feira vamos falar destes resultados.
1: Pois é.
2: Nadir?
1: 3-1, não é?
2: 3-1.
3: 3-1, deixa 3-1. Que outra vez é boa.
2: É sorte, não é?
3: É sorte, eu acho que é sorte.
2: Pois. Vamos lá então, já anotamos.
3: Mas eles não ganham esta, se não for 3 eu sei em que.
2: Nada, depois, sempre para cima e não para baixo.
3: Pares não se pode dizer pares, nem é bom dizer pares.
2: Nadir, então a Nadir não vamos dar-lhe muita conversa porque tem o milho ao lume.
3: Sim,
2: e já
3: sim,
2: agora
3: vou ficar cavala com sabuado.
2: Ai, mas que maravilha.
3: Sim.
2: Muito bom, Nadir.
3: Dá trabalho, mas não se tem nada sem trabalho.
2: Claro que não.
3: Minha mãe dizia que não caía do seu trabalho.
1: Pois é.
3: Se a gente trabalhar, não se podemos ter nada.
2: É isso. Nadir, agora vamos aos
1: beijinhos.
3: Beijinhos. Quem ia chamar?
1: Não, estamos a ouvi-la.
3: Sim, é a minha filha que está a chamar, mas não
1: pode.
3: É beijinhos para vocês.
1: Muito obrigada, Nadir.
3: Postal, que é a minha segunda família. Gosto muito
1: obrigado.
2: Muito obrigada.
3: E também para todos os amigos. E a Ana, as duas que eu ouvi ela falar.
1: Muito
3: estava
1: obrigado.
3: Mas ouvi ela falar. Tudo bom.
1: Beijinhos, muito obrigado, Nadir.
3: Eu estava em Venezuela, os meus sentimentos, que eu tenho bastante família lá.
1: E já conseguiu os contatares, Nadir?
3: Não, mas a minha cunhada, que ela tem lá a filha, ela já eu já falei com ela, está tudo bom, aliás.
1: Ainda bem.
3: Mas a minha mãe gostava muito de ir lá com os meus tios, andar a buscar ela e meu pai.
1: Sim, senhora. Pois
3: tenho lá bastantes famílias, prêmios, está lá tanta família.
1: Vamos esperar o melhor. Nadir, obrigado.
3: Vai correr tudo bem.
1: Foi
3: uma grande
1: esperar que,
3: sim.
1: Claro, muito obrigado, Nadir.
2: Muito obrigado.
3: Obrigada a eu.
1: Muito
3: sempre.
1: Obrigado. Voltamos ao telefone. Bom dia. Olá,
4: bom dia.
1: Olá.
2: Bom dia.
1: Já conversamos com...
0: António Correia.
1: Oh, nosso amigo
2: Olá, António.
1: António
2: Correia.
0: Olá, bom dia, Joana. Bom dia, Paulo Madruga. Tudo bem?
1: Tudo ótimo.
2: Tudo. Como está o António Correia e os familiares por lá da Venezuela?
0: Eu estou bem e pronto, queria deixar aqui uma palavra para de fé e esperança para a Venezuela, em especial para a nossa comunidade. Já comuniquei com a família, com o sobrinho que estava, por acaso estava em Lagoeira, estava dentro do carro, uhum. E ele disse-me que mesmo em frente dele houve um prédio que abateu e pronto, estava naturalmente que uma situação preocupante, uhum. Mas está tudo bem da família, graças a Deus, não nos aconteceu nada. Mas pronto, mas as imagens que tenho visto na televisão são...
1: Desoladoras, é verdade.
0: São horrorosas, são... É, mas pronto.
2: Pois, não temos palavras para descrever
0: tanta
2: desgraça.
0: Mas pronto, vamos manter a fé e a esperança que tudo vai melhorar
1: e o apoio...
2: Que o apoio chegue, não é, António Correia? Que o apoio chegue e que possamos salvar
0: do
2: vidas.
0: Que volte tudo ao normal, vamos ter a esperança nisso.
1: É verdade. Uhum. António, e temos aí também, neste fim de semana, mais um jogo da Seleção de Portugal que já no último jogo mostrou uma garra totalmente diferente.
0: Sim, o segundo jogo já Exatamente. Foi muito melhor e pronto, e agora é um exame... Uhum. Um exame final antes de passar aos quartos de final.
1: Exatamente.
0: Espero que a equipa esteja bem.
1: O primeiro
0: bem
1: jogo estava algo apática, mas no segundo as mexidas surtiram um efeito.
0: Com certeza. Pronto. Também com a esperança que Portugal tenha feito um bom jogo e que ganhe, naturalmente. Se ganharmos, ficamos no primeiro lugar do grupo, o que é bom. Assim não vamos... em defrontar aqueles tubarões logo nos quartos de final.
1: É verdade.
0: Mas pronto, há a esperança e...
1: Vamos lá ver o que
0: temos
1: sucede.
0: Bons jogadores, temos uma equipa excelente, de maneira que vamos continuar a lutar para atingir os objetivos, com
1: Exatamente.
0: Certeza.
1: Acho que se ficar em segundo pode defrontar logo a Argentina. Ia ser um duelo de titãs.
0: É aquele duelo que toda a gente está à espera, Cristiano Ronaldo e o Lionel Messi.
1: Mas que seja mais para a frente, acho que é melhor ser mais para a frente.
0: O ideal seria um Portugal-Argentina na final, isso seria o ideal.
2: Seria interessante, seria a cereja, não é? No topo do bolo.
1: Sr. António, e o prognóstico?
2: Prognóstico. Prognóstico, é verdade.
0: Eu penso que 2-1 para Portugal.
2: 2-1. O Paulo Madruga já anotou. E agora vamos saber como é que andam as comemorações em relação a São Pedro.
0: Olha, as festas de São João foram bem celebradas, portanto o nosso grupo tem uma tradição na véspera de São João de enfeitar Sim. uma fonte que fica na Era da Cruz, na parte alta do Rochão.
2: E cumpriram?
0: E cumprimos a tradição, sim. Só que este ano não arriscamos a fazer a fogueira porque o tempo está quente.
2: Jogar
0: e então não estamos a fazer a fogueira. Mas Exato. A decoração da fonte foi feita com animação, porque depois lá com os nossos instrumentos ainda fizemos umas marchas e depois o comer típico da ceia de São João, Sim. também o atum salpresado não faltou. Uhum. E pronto, a malta reuniu-se, foi com muita animação. E pronto, e agora estamos nos
2: preparativos. O grupo está unido. E agora em São Pedro? Agora para São Pedro.
0: Pronto, agora São Pedro não temos nada preparado com respeito ao grupo, mas sim estamos a preparar o festival de 24 horas a bailar, que é no dia...
2: Santana.
0: Nós vamos estar em Santana no dia 5 de julho.
2: E... Já para a semana, feitas as contas.
0: Já deste domingo a 8.
2: Pois.
0: Vamos lá estar com o nosso grupo também... que este ano o tema do festival são, acho que é os jogos tradicionais, e pronto, tivemos também atuações em Santa Cruz, na Gala Recordes, que no Santa Fá,
1: Exato.
0: E tivemos também a nossa atuação agora quarta-feira passada no Hotel do Jardim da Serra, também levamos a marcha de São João e ali com os hóspedes do hotel, lá fizemos a nossa marcha e os nossos arcos de enfeitados e pronto. Os clientes que lá estavam no hotel aderiram e ajudaram bastante connosco.
1: Ainda bem. Ainda bem, é sempre bom manter as nossas tradições.
2: O grupo está bem de saúde, no auge, naturalmente com muitas saídas, o que é bom. António Correia, vamos desejar-lhe um bom São Pedro, não sei se vai à Câmara de Lobos, à Ribeira Brava.
0: Penso que se vai festejar não em casa. Sei, ainda vamos aguardar a ver a disposição como é que está para a ir a um destes arraiais, que são festas, são arraiais muito fortes, muita... Sim. Com muito público e...
2: Então é conforme o toque?
0: Conforme
2: o baile.
0: Sim, senhor, é verdade.
2: Está bem, está bem. António Correia, um abraço cheio de saudades.
1: Muito obrigado.
2: Da nossa parte.
0: Igualmente para vocês, um bom fim de semana.
2: Muito
0: e
2: obrigado.
0: Que na madrugada de domingo estejamos todos em festa. Já sei que não me vou deitar tão cedo, que eu já começo à meia-noite e meia.
2: É, vamos todos dormir mais tarde.
0: Vamos todos a dormir mais tarde, mas que seja...
2: Vai valer a pena, vai valer a pena.
0: Que vale a pena a gente ir a dormir com, pronto, com aquele sabor da vitória.
1: Exatamente.
0: Pronto, vou deixar um abraço
1: muito
0: para
1: obrigado.
0: Vocês e beijinhos à Joana e para todo o auditório do PEF, um beijinho, um abraço, um beijinho muito especial para a Dona Lucília Menezes em Braga, ao Plácido, a Alessandra, a Nadir que acabou de falar... E todos aqueles...
2: A Alda Abreu Andrade, que gosta de ser beijinho.
0: Tem a Dona Alda também. Para todas aquelas pessoas que são de família do PEF, das quais eu tenho muitas saudades. Portanto, também, de vez em quando, vou mandando beijinhos para o António Correia. E então, fica para eles todos um beijinho, um abraço, um bom fim de semana. E que seja
2: e
0: a festa
2: Portugal!
0: De... Portugal.
1: Muito obrigado, Sr. António. Um grande abraço.
2: Obrigado,
1: bom
2: obrigado,
1: fim de semana.
0: Obrigado. Foi um
1: muito
0: bom falar com vocês. Obrigado.
1: Obrigado.
0: Obrigado. Bom dia. Obrigado.
1: 11 horas 31 minutos. Voltamos à música nesta sexta-feira. Eles mais logo vão animar. E de que maneira? É o arranque destas festividades de São Pedro que vão acontecer em Câmara de Lobos. Falamos dos Dama, que mais logo vão assim abrir esta grande festa que é já uma imensa tradição.
2: És fã?
1: Da cidade de Viseu.
2: Dama?
1: Gosto dos Dama, gosto de toda a música.
2: É isso. Somos de bom dente.
1: É de bom ouvido.
2: Nesse
1: vamos
2: caso,
1: à música.
2: É verdade, bom ouvido.
1: Agora ficaram aí.
2: Nós também somos de bom dente.
1: Também, também. Vale-nos isso. Dama e Zé Marjo, agora juntos na sua rádio.

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0: Chris Isaak, ele está hoje de parabéns e o grande clássico Wicked Guy, uma canção incontornável da sua discografia, para aqui recordarmos já na parte final da nossa emissão de hoje do Bom Dia, Bom Dia. Temos mais alguém com quem conversar? Quem será que está do outro lado?
1: Mas quem
0: Olá,
1: será?
0: Bom
1: Mas
0: dia!
1: Quem será? Olá, boa tarde!
0: Bom dia ainda.
1: Não, mas eu estou a dizer boa
0: Será
1: tarde,
0: que é para... pode estar no fuso horário.
1: Para o nosso ouvinte, que está do outro lado, dizer, é bom dia.
0: Olá.
1: Eu não disse?
0: Ah, é Alexandra. Como está,
2: bom
0: Alexandra?
2: Dia.
0: Bom dia, estou... tudo bem?
2: Estou.
0: Então,
2: bem,
0: Alexandra.
2: Graças
0: Desportou bem?
2: Graças a Deus.
0: Ótimo.
2: Já sei, já cheguei, estou sentada.
0: E já viu que a cidade está animada. Temos aí a animação dos Santos Populares, São Pedro vai chegar para fechar a renação.
1: Nem mais.
0: E na sua cidade do coração, não vai hoje assistir ao grande concerto dos Dama?
2: Não sei, que me fala.
0: Quem sabe? Quem sabe? Vai ser um.
2: É verdade. O meu filho dá-lhe na cabeça, ele diz, ah, mãe, arranja-te.
0: Pois é.
2: Pronto. É na hora.
1: Às vezes esses convites são melhores do que combinar.
2: É verdade, que a Jesus combinar, acontece qualquer coisa, isso é a melhor surpresa.
0: Exatamente, vai ser com certeza uma grande festa e também vamos lá estar a acompanhar toda a animação deste primeiro dia das festas de São Pedro em Câmara de Lobos. E, Alexandra, também amanhã vamos ter mais um grande jogo da nossa seleção. Alexandra, antevê um grande jogo, imagino, e uma vitória.
2: E o que é que seja?
1: E qual é? Qual é o seu palpite?
2: 2-0, mas mesmo assim esta equipe é boa, que eles vão jogar... Eu não vou para
1: Alexandra, mas está esquecendo que nós também somos bons.
0: Exatamente.
2: Somos, sem dúvida. Sem dúvida. Sem dúvida.
1: Não podemos. Se eles são bons, nós também somos.
2: Sim, querida, sim. Mas às vezes também vai da pessoa que está ali a mandar. Às vezes há coisas que nos. Eu tenho na certeza que eles vão ganhar.
1: Sim.
2: Eu tenho a certeza. Sim. Mas. É preciso lutar.
0: Pois bem. Alexandra, muito obrigado também pela sua chamada para a nossa emissão de hoje do Bom
1: Obrigada.
0: Dia, Bom Dia. Vamos fazendo votos para que tenha um excelente fim de semana. Aproveite-o bem.
1: Um bom São Pedro.
2: Vou ter, querida. Vou ter, olha, amanhã
0: Exatamente.
2: É São João. Ainda hoje é também. Depois vamos para a Câmara de Lobos. Vai dar fogo, eu gosto de ver aquele fogo por cima do mar. Não vamos esquecer que meu pai, na ceia, houve uma breia, uma chapadinha, não foi nada de nós.
0: São memórias.
2: Já passou. Sim,
0: é isso. Obrigado, Alexandra. Bom fim de semana.
2: Obrigado, um beijinho
0: obrigado.
2: Para você, para a minha Joana, a minha Jardim Algreia, para a Merenda, boas feiras, para todos que trabalham dessa rádio, para o senhor António que eu ouvi falar, um beijo. Toda a família, os imigrantes, os doantinhos recursos e todos os meus amigos um
0: Muito
2: dia
0: obrigado.
2: E um bom fim de semana.
0: Muito
2: e
0: obrigado,
2: aproveitem.
0: Alexandre.
1: Obrigado, Alexandre. Beijinhos.
0: Obrigado. Bom fim de semana. Obrigado.

0: Aí força Portugal, mais um desafio pela frente neste Mundial de Futebol 2026, praticamente no final da nossa emissão de hoje do Bom Dia desta sexta-feira. Vamos passar pelo nosso WhatsApp, claro, não nos esquecemos dos nossos bons amigos e aqui cumprimentamos o nosso amigo Raul. Bom dia, Paulo e Joana. Continuações de um bom trabalho para vocês e quem trabalha aí no posto emissor de Funchal. E já agora um feliz fim de semana para todos e amanhã vamos ganhar e ficar em primeiro lugar. Força Portugal, o palpite do Raul é 3-1.
1: Anotaste? Uhum. Obrigada, Raul.
0: Mais uma mensagem desta feita do António Silva, desde a Inglaterra também, aqui nos cumprimenta. Amigos Paulo e Joana, bom dia. Já esteve à conversa com os vossos colegas e também aqui nos deixa algumas quadras para São Pedro.
1: Olha,
0: São
1: que eu estava Pedro. Para deixar aqui algumas, mas fui passando o tempo, mas ainda bem, vamos ouvi-las.
0: São Pedro, Santo Bendito, guardião do céu sagrado, abra a porta do infinito a quem vive enamorado. Toda a gente pede a Pedro que lhe dê a sua chave para entrar no céu bem cedo, voando como ave. Ele escreveu uma outra. São João já acendeu a fogueira, São Pedro lá vem atiçar, dança a noite inteira sob o clarão do luar. Muito obrigado, António. António que deixa o seu palpite também. 2-0 para Portugal. O nosso amigo Ricardo Cassiano também nos enviou uma foto aqui cumprimentando toda a malta e deixa-nos também aqui uma foto das gaivotas que de facto até com o calor, coitado dos bichos, andam de bico aberto. Estou aqui com a minha colega Fátima Nunes. Muito obrigado também, Ricardo, pela mensagem. Olá, bom dia, Joana e Paulo. Um bom dia desde a Ponta do Sol, com um lindo sol de verão, como sempre, já ligadinhos, mais perto aqui de nós, aqui começando já a preparar o almoço com uma comida brasileira. Adivinhem lá, feijoada à moda brasileira. Convidados, pois, seria uma boa sugestão, sem dúvida.
1: É Maria do Monte.
0: É verdade.
1: Olá, Maria do Monte. Olá, Virgílio. Muito obrigada. Boas férias aí na ponta, que é do sol.
0: Deixam beijinhos para todos os ouvintes e, claro, também para nós. Muito obrigado. Retribuímos

0: São da festa de São Pedro, está tudo muito bonito.
1: E pronto para uma
0: noite de festa, exatamente, em Câmara de Lobos. Já está tudo bem decorado. Muito obrigado pela partilha. Nádias, vai ser com certeza uma festa que vai começar com muita animação.
1: É verdade, e vamos, já que estamos com a mão na massa, continuamos a falar em festa. O Festival do Atlântico está aí, hoje dia 26 na Praça do Povo, Sunset de Verão, 17 horas, concerto de Maia Blandi. O Duarte Marote também vai atuar, não perca. Haverá também um espetáculo de artes circenses, Elmar. Amanhã sábado, na Praça do Povo, uma vez mais, Sunset de Verão, 17 horas, concerto de Enia Caires, 21h30, espetáculo de artes circenses, e às 22h30, espetáculo piromusical para fechar de encerramento a cargo da empresa Macedos Pirotecnia. Portanto, sob o tema, não podemos esquecer, gerações. Tudo promete para este fim de semana.
0: É verdade. Vai ser, com certeza, um ótimo fim de semana. Assim, fazemos votos para que o aproveite bem. E não esqueça, estamos sempre deste lado consigo, quer em frequência modulada, quer através do canal Onda Média. E porque é sexta-feira, música popular. Vem aí, Emanuel, é ele que canta. Portugal é a nossa seleção.
1: Tchau, bom fim de semana.
0: Tchau, bom fim de semana.

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1: O Evangelho de hoje, um leproso aproxima-se de Jesus e diz com humildade: Senhor, se quiseres, podes curar-me. Jesus não se afasta, nem o rejeita. Estende a mão, toca-lhe e responde: Quero, fica limpo. Este gesto é profundamente comovente. Numa sociedade que excluía os leprosos, Jesus aproxima-se, toca quem ninguém queria tocar, e devolve não só a saúde, mas também a dignidade e o lugar na comunidade. Também hoje existem muitas formas de lepra: a solidão, a exclusão, a indiferença, o sofrimento escondido. Quantas pessoas esperam apenas um gesto de proximidade, uma palavra de esperança, ou alguém que as escute sem a julgar. Jesus ensina-nos que a verdadeira fé manifesta-se na compaixão e na capacidade de nos aproximarmos de quem mais precisa.
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7: Nove vítimas mortais, pelo menos 56 pessoas da comunidade portuguesa na Venezuela dadas como desaparecidas. É um balanço oficial do governo na sequência dos dois violentos sismos que atingiram o território venezuelano. Um dado avançado na última hora à Renascença pelo secretário de Estado das Comunidades, Emídio Sousa.
8: Neste momento, vítimas confirmadas, portugueses e lusodescendentes, temos 9. Ainda havia o relato dos nossos, temos a informação dos nossos serviços consulares e diplomados que teriam 56 desaparecidos, ainda não temos mais informação, portanto neste momento é este o ponto da situação.
7: O secretário do Estado das Comunidades, Emídio Sousa, ouvido pela jornalista Filipe Ribeiro, o último balanço das autoridades venezuelanas dá conta de pelo menos 235 mortos e mais de 4 mil feridos. O presidente do Governo Regional da Madeira pede toda a ajuda possível para a Venezuela, onde vive uma larga comunidade de madeirenses. No Parlamento, na sessão dos 50 anos da autonomia das regiões autónomas, Miguel Albuquerque fala numa tragédia monumental.
9: O que podemos fazer é enviar, como Portugal vai enviar, uma força de intervenção da Proteção Civil, no sentido de resgatar aquilo que ainda é possível resgatar de vítimas nos escombros. É uma tragédia monumental, com centenas ou milhares de mortos, e a situação é muito complicada. E neste momento urge toda a ajuda fundamental do nosso país, da Europa e de todos aqueles que podem ajudar.
7: O apelo de Miguel Albuquerque, há instantes no Parlamento, a Renascença apurou que a missão portuguesa, com cerca de 60 elementos da Proteção Civil, GNR e INEM, deverá partir ainda hoje para a Venezuela. Os elementos da equipa estão a ser convocados para estarem às 3 da tarde no aeródromo de Figo Maduro. Esta manhã, em Lamego, o Ministro da Defesa, Nuno Melo, garantiu total disponibilidade das Forças Armadas para apoiar a Venezuela, um apoio que está a ser avaliado.
10: Todo o apoio tem que ser feito em condições da normalidade possível e em segurança, naturalmente. E essa avaliação está a ser feita a cada momento. No que tem a ver com as Forças Armadas, o importante é saberem que estamos totalmente prontos e disponíveis, e os aviões, as aeronaves KC-390, prontas também a seguir. Esse é que é o dado relevante, mas há uma coordenação que é feita também através do MNE, e a SAT não depende propriamente das Forças Armadas.
7: As explicações do Ministro da Defesa, Nuno Melo, aos jornalistas esta manhã em Lamego. Entretanto, e na sequência dos sismos, a empresa de comunicações Vodafone anuncia a isenção de custos por 7 dias nas chamadas e SMS realizadas a partir da rede em Portugal e que tenham como destino números fixos e móveis na Venezuela. Este é um tema que está também desenvolvido e a ser acompanhado ao minuto em rr.pt. A avaliação bancária na habitação atinge um novo máximo. O metro quadrado atinge 2.208 euros em maio, mais 34 euros do que no mês anterior, um pouco acima dos 17% em relação ao mesmo mês do ano passado. Uma avaliação bancária das casas que sobe de forma consecutiva desde dezembro de 2023, ainda de acordo com o Instituto Nacional de Estatística, as regiões do Oeste e Val do Tejo, também a região Norte, apresentaram um aumento mais expressivo em relação a abril. Rui Tavares deixa a liderança do LIVRE, vai ser substituído por Jorge Pinto a partir do Congresso, numa dupla com Isabel Mendes Lopes. Tavares, contudo, fica na direção com o pelouro da estratégia, comunicação e formação de quadros. A direção do LIVRE tenta ainda travar a contestação interna que tem levado à saída de dirigentes, prometendo na moção a que a Renascença teve acesso melhorias na comunicação interna e na articulação entre os diversos órgãos nacionais. É um tema que está desenvolvido, Zé, no site da Renascença.
11: Okay. Edição do meio-dia com Vítor Mesquita.

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0: 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Muito boa tarde. O Campeonato do Mundo de Fórmula 1 ruma este fim de semana o território da Red Bull para a disputa da 39ª edição do Grande Prémio da Áustria. O circuito de Spielberg, uma pista rápida com um pouco mais de 4 km e apenas 10 curvas, impõe um traçado do tipo stop and go. Ao telefone com o comentador residente para a Fórmula 1, João Campos. João, boa tarde.
1: Boa tarde.
0: O que há a adiantar acerca deste grande prémio, o próximo a pontuar para o Mundial de Fórmula 1?
1: Há bastantes pontos de interesse. Desde já um traçado muito específico, que traz muitas adversidades aos pilotos, adversidades diferentes. É um traçado, como disseste bem, stop and go, ou seja, tem muitos pontos de travagem fortes. Para além disso, tem muitas mudanças de elevação, há travagens a subir, há travagens a descer, há travagens que são mais fáceis de bloquear precisamente por serem a descer. E é um circuito que é preciso ser muito preciso, especialmente no miolo, na parte mais sinuosa, em que é muito fácil cometer erros, em voltas de qualificação no limite é fácil de bloquear, é fácil de sair um pouco da trajetória, e para além disso as últimas duas curvas são feitas completamente no limite e é muito fácil exceder os limites de pista, o que obviamente anula os tempos em qualificação e em corrida demasiados limites de pista dão uma penalização. Por isso, só por si, é um circuito que já traz bastante emoção e bastantes novidades todos os anos. Este ano traz ainda mais novidades devido ao ano que estamos a ter novos regulamentos, mas as equipas trazem muitos upgrades e a correr muita tinta sobre os upgrades que vão ser trazidos. A Red Bull, por exemplo, traz, pelos vistos, um pacote completamente definido para a aerodinâmica e chassi. Eles trazem muitos upgrades aerodinâmicos e acham que pode ser a grande diferença que fazem no carro este ano e começam a ficar mais perto da frente. Depois de, nos primeiros grandes prémios, a FIA está a fazer uma coisa que é monitorizar a performance dos motores de combustão e a cada terço da época, ou seja, da primeira até à sexta corrida, escolheram dar o suficiente para determinar que o melhor motor a combustão, sem contar com a parte elétrica, é da Red Bull. A Mercedes está logo atrás, com menos de 2% de diferença em termos de performance, e a Ferrari está a mais de 2%. Isso significa que a Ferrari pode trazer um upgrade para os motores, para o seu motor, e vai fazê-lo já este fim de semana na Áustria. Diz-se que é uma diferença de 5 cavalos, vão trazer um novo motor e um novo combustível. 5 cavalos, se calhar, pode parecer pouco, mas é bastante e é significativo, especialmente num traçado que é tão importante ter um bom motor. Vamos ver os carros com grandes entradas de ar, porque vai estar muito, muito calor e é um circuito que é conhecido por dar muitos problemas em termos de fiabilidade de motor, precisamente por causa do calor. E a Mercedes, que tem tido tantos problemas nesta época de fiabilidade, vai de certeza estar muito atenta e não vai querer perder mais pontos devido a problemas de motor, mas é um traçado que traz normalmente problemas e a Mercedes já sofreu aqui várias vezes por causa disso, devido ao calor.
0: João, No que diz respeito aos compostos a utilizar para este grande prémio, a vantagem recai sobre a borracha macia.
1: Sim, a borracha macia é favorecida aqui, a gama de pneus trazida são os mais moles possível. Agora, neste circuito também, isso acontece porque é um circuito que é pouco abrasivo, não tem grande desgaste nos pneus. A única grande, o grande fator de desgaste é realmente o quão quente está e o quão quente a pista se faz sentir nos dias de qualificação e de corrida. Estão previstos mais de 30 graus e a FIA já lançou um aviso de calor extremo, por isso vão ser utilizadas as medidas para pilotos e equipas minimizarem os efeitos de calor na...
0: O que vai originar mais de uma paragem na boxe.
1: Sim, em Barcelona, ao contrário do que era previsto, tivemos até Lewis Hamilton, que ganhou, fez 3 paragens na boxe, e isso foi um dos grandes fatores que foi muito falado em Barcelona, que foi finalmente a Pirelli a trazer... ainda não tínhamos falado da Pirelli esta época, se calhar isso é um bom presságio para eles, mas em Barcelona os compostos que trouxeram obrigaram a estratégias diferentes, obrigaram a divergências no que é que as equipas achavam que era correto, ou aliás, mais rápido, e isso deu-nos uma corrida espetacular. Acho que toda a gente gostou da corrida e até o fim, até Lewis Hamilton pela terceira vez, trouxe incerteza e foi emocionante. Por isso, seria bom que a Pirelli conseguisse manter este registro. Aqui para a Áustria traz os compostos mais moles possíveis, o que obviamente promove mais desgaste. Vamos ver se as equipas sentem a necessidade de fazer 2 paragens ou até 3. 3 eu duvido, mas pode acontecer. É um grande prémio, que traz sempre novidades e surpresas.
0: Portanto, a entrada para este grande prémio da Áustria e, falando em termos de classificação geral, se a liderança não está ainda em perigo, digamos assim, pois Kimi Antonelli está com 156 pontos, a maior 41 sobre Lewis Hamilton, nos lugares intermédios da classificação geral entre o segundo e o terceiro, poderá haver alterações. O Lewis Hamilton está com 115 pontos e está com mais a 9 pontos apenas que George Russell.
1: Sim, completamente. É um campeonato que, apesar da vantagem que Kimi ganhou na frente, está longe de estar ganho, e temos visto as mexidas nos lugares logo a seguir ao primeiro. São quase todos os grandes prémios acontece alguma coisa, e a verdade é que nesta altura se calhar toda a gente diria que Russell estava em primeiro do campeonato e tinha o campeonato na mão. Não é isso que se verifica. Antonelli ia fazer uma excelente época até agora e deveria ter uma vantagem maior, não fosse o problema que teve no motor em Barcelona, que o obrigou a parar 3 voltas do fim. Mas sem dúvida que podemos ter mudanças no que diz respeito ao segundo lugar do campeonato. Tudo vai depender muito do que é que este upgrade que a Ferrari traz para a Áustria em termos de motor significa. Se este upgrade é um upgrade que faz muita diferença, nós sabemos que o próprio George Russell já disse, através dos dados que eles analisam e da telemetria, que conseguem perceber que o chassi da Ferrari é muito bom. Se a Ferrari consegue trazer uma unidade motriz que faz realmente jogo igual com a Mercedes, ou pelo menos está mais próximo, aí a Ferrari começa a colmatar o seu maior problema nesta época, e começa a me parecer que é uma equipa candidata a lutar pelas vitórias em todos os grandes prémios. Vimos em Barcelona que já foram muito fortes. Estão sempre a trazer upgrades, e upgrades bastante significativos. Não é só uma asa da frente, nem é só uma pequena asa ao longo do carro. Não, a Ferrari está a trazer bons upgrades consistentemente, vários grandes prémios seguidos e George Russell a dizer à imprensa que não percebe como é que eles trazem tantos upgrades e que ele tem que a Mercedes tem que começar a tentar fazer o mesmo, mas são estratégias de desenvolvimento diferentes, acredito eu, e por isso está a tornar o grande prémio, não, o
0: Campeonato.
1: campeonato. Que era praticamente certo, que era para a Mercedes, está a torná-lo
0: Ao que
1: incerto,
0: tudo indicava
1: precisamente.
0: numa fase inicial.
1: Exatamente. Tal como nós falámos também no início da época, para além do que ia ser os primeiros grandes prémios, que normalmente nos anos passados as equipas já tinham tanto desenvolvimento no carro, o que significava que após os primeiros grandes prémios sabiam. Não havia ninguém que conseguisse tirar um coelho da cartola em termos de upgrades. Este ano dissemos exatamente o contrário, que vai ser uma batalha de desenvolvimento até o fim e vão haver equipas que vão ter que desistir do carro deste ano e vão haver equipas que vão querer continuar a investir no carro deste ano até à última e por isso se calhar vão deteriorar o próximo troca deste. Por isso, vamos ver o que é que vai acontecer nesse batalha, mas é a batalha pelo segundo lugar entre George Russell, Kimi Antonen, não,
0: Lewis
1: Lewis
0: Hamilton.
1: Hamilton, vai ser muito definida nesta batalha. Agora,
0: E será, João, desculpa, será que a hegemonia dominadora da Mercedes, que terminou em Barcelona, vai ter continuidade através da Ferrari agora na Áustria?
1: É possível que a Mercedes volte a ganhar. Lá está, é complicado de dizer neste grande prémio em específico, porque em condições normais, ou seja, se a Ferrari não tivesse a trazer um grande upgrade para aqui, eu acho que seria um circuito que favorece muito a Mercedes, dado o que já vimos nesta época. Vimos no Canadá, por exemplo, a Mercedes na parte rápida da pista, ou seja, na reta grande até à reta da meta, a serem completamente dominadores e isso a fazer a diferença completamente. Neste grande prémio, em que há três retas muito grandes, não muito grandes, mas retas consideravelmente grandes, parecia-me ser um grande prémio que a Mercedes poderia ter a vantagem, mas tudo vai depender deste upgrade da Ferrari, se funciona, se não funciona, e obviamente vamos ver o que é que este Red Bull consegue também fazer.
0: Muito bem.
1: A McLaren a trazer sempre também upgrades e por isso, felizmente para nós, espectadores, é sempre, está a ser um pouco uma incógnita o que é que vai acontecer e as quatro equipas da frente estão relativamente perto, por isso nós dois somos os beneficiados.
0: Estamos então conversados. Será um grande prémio com algumas incertezas. Vamos aguardar para o final da tarde de domingo. João, obrigado pela tua antevisão a esta etapa, mais uma do Mundial de Fórmula 1. Voltamos ao teu contacto na próxima segunda-feira, já em jeito de balanço. Obrigado, boa tarde, bom
1: Muito
0: fim de semana.
1: obrigado, doutor. Igualmente.
0: Na estrada, mais uma etapa do Mundial de Rallies e o Rally da Acrópole. Cumpridas que estão quatro especiais de classificação. A classificação geral é liderada pelo piloto da Hyundai, o Thierry Neuville, com 48 minutos, 3 segundos e 2 décimas. Segunda posição para o francês Sébastien Ogier, a 11 segundos. Terceiro lugar para Adrien Formeau, a 28,3. Em quarto, Sami Pajari, a 50,2. Quinto, Katsuta, a 55,6. Elfyn Evans, na sexta posição, já a 1 minuto, 18 segundos e 6 décimas. E Oliver Solberg, no sétimo lugar, a 2 minutos, 3 segundos e 6 décimas. É tudo por hoje. Quanto aos motores e antena, eu volto na segunda-feira para balanços, quer ao grande Prémio da Áustria, quer também ao Rally da Acrópole. 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

0: Boa tarde, vamos conhecer os títulos da informação com o jornalista Paulo Figueira.
1: Boa tarde, aumentou para 9 o número de mortos entre a comunidade portuguesa na Venezuela. Pelo menos 2 são madeirenses, confirmou o presidente do governo, quase 48 horas depois dos sismos devastadores, às zonas ainda incontactáveis e sem qualquer tipo de ajuda. Para além de toda esta tragédia, começaram já os saques. A Diocese do Funchal decidiu enviar para a Caritas venezuelana o ofertório das missas do primeiro fim de semana de julho. Continuam a marcar a atualidade informativa o cenário de devastação na Venezuela e todo o sofrimento humano. Aumentou o número de mortos entre a comunidade portuguesa. O Ministério dos Negócios Estrangeiros confirma 9 imigrantes ou luso-descendentes que perderam a vida. O governo português remete para mais tarde a atualização do número de desaparecidos. Quanto a madeirenses, o presidente do governo revelou que há pelo menos 2 na lista de falecidos, mas há receios de que este número possa aumentar ao longo das próximas horas. O governo venezuelano, no último balanço, deu conta de 235 mortos e 4.300 feridos. Há mais de 50 mil pessoas desaparecidas. La Guaira é a região mais afetada. É ali onde reside uma expressiva comunidade madeirense. Moisés da Silva, presidente da Associação de Amigos da Diáspora, explicou no posto emissor que o acesso àquela região está restringido por questões de segurança.
2: Não está a ser permitido neste momento, se não for pelas próprias autoridades, descer para La Guaira, porque a zona está mesmo em situação de calamidade extrema e não se consegue passar. Ou seja, os que saíram, tudo ok, conseguem ter comunicação, mas se tu queres regressar a La Guaira, se não fores residente de La Guaira, não vão te deixar passar.
3: Não é seguro.
2: Não é seguro, porque muitos dos edifícios que ainda continuam em pé, pelas réplicas dos sismos, há uma situação extrema de insegurança que os edifícios podem acabar por ir abaixo e, para evitar maior calamidade, estão a evitar que as pessoas regressem.
1: Precisamente as questões de segurança preocupam. Estão já a ter lugar saques, quer em prédios, quer também em supermercados e farmácias, mas o aspecto que também motiva a apreensão é o risco de prédios desabarem. Alberto Viveiros, conselheiro das comunidades portuguesas, alerta para os desafios que se encontram pela frente perante milhares de pessoas que ficaram sem nada.
4: É difícil a magnitude do que está acontecer, porque os prédios estão a cair ainda, não? Ou seja, há prédios que estão em pé, mas que estão por cair, e pois, a nossa comunidade de La Guaira está muito, muitíssimo afetada. Falam-se de famílias desaparecidas, já há confirmações de, lamentavelmente, de mortos, pais, filhos e matrimônios, e até não ter os corpos, não se pode falar de nomes.
1: Há todo um drama humano, de famílias que desapareceram, outras que não sabem onde se encontram os entes queridos. Marilene Rodrigues, colaboradora do programa Alma Latina do PEF, nasceu em La Guaira, mas vive alguns anos na Madeira. Num testemunho emotivo, lamentou a perda de amigos que ficaram pelo país de Simón Bolívar.
5: Tenho os meus padrinhos lá. Tenho pessoas conhecidas que ao longo da manhã tive a tentar falar com eles. Alguns não consegui porque as ligações telefónicas não são as melhores. Mas, entretanto, por interposta pessoa, consegui saber como é que eles estão. Graças a Deus, os meus amigos mais próximos estão bem. Mas aqueles amigos que fui conhecendo na juventude, aqueles mais amigos conhecidos, sei de famílias que desapareceram. Com essa tragédia.
1: aflição por não saberem onde se encontram familiares é um dos dramas com que se confrontam muitos imigrantes portugueses e, naturalmente, madeirenses. Há ainda regiões incontactáveis e onde não chegou qualquer tipo de ajuda. É o que adianta o imigrante Johnny Azevedo.
3: A zona mais afetada cerca de o Caftal é Altamira. Caiu um edifício de 12 pisos, totalmente desbastado, e em outras zonas de Caracas, mas todos nas favelas, onde está as pessoas humildes, há alguns derrumbes, e há alguns feridos, e há alguns mortos, lamentavelmente. Também há uma zona bastante prejudicada, que é o interior do país, Maracai, Valência, e muitas zonas do interior não temos informação concisa do que aconteceu.
1: Há ainda zonas incontactáveis, o que demonstra bem a dimensão deste cataclismo, desta tragédia que atinge vários pontos do longo país, do grande país, que é a Venezuela. O Governo Regional está desde o início atento ao evoluir da situação. Sancho Gomes, o Diretor Regional das Comunidades, admite que não estava à espera de uma tragédia desta magnitude.
6: Nós temos vindo a acompanhar esta situação. Este é um momento do resgate, da procura do resgate, do salvamento de pessoas. É nisso o foco, é o salvamento de pessoas, é nisso que as autoridades venezuelanas e bem estão focadas, é nesse apoio que todos os outros países, nomeadamente Portugal, estão-se a desmobilizar, porque é essa a necessidade neste momento na Venezuela. O que as pessoas necessitam neste momento na Venezuela são de socorristas, são de bombeiros, são de pessoas que possam procurar e possam encontrar pessoas que estejam vivas e ainda soterradas. É essa a necessidade hoje, imediata.
1: É por isso que vários países, entre os quais Portugal, se preparam para enviar equipas especializadas nas operações de resgate. Miguel Albuquerque também adiantou que a Madeira disponibilizou elementos para serem integrados no dispositivo nacional.
7: A Secretaria da Saúde e da Proteção Civil já falou com o Secretário de Estado, disponibilizamos os novos meios necessários, mas eu acho que é fundamental haver uma aceleração destas equipas, porque o grande problema que vamos ter que enfrentar é tentar, nas próximas 48 horas, tentar resgatar as pessoas que estão presas nos escombros. Nós disponibilizamos para participar na equipa nacional de resgate.
1: Nesta altura começam já a chegar equipas de vários países, sobretudo da América Latina, são mais próximos do epicentro desta catástrofe, mas da Europa também vão chegar ajudas técnicas, são vários os países que vão encaminhar para a Venezuela, quer equipamentos, quer também equipas especializadas no socorro. Há uma corrida contra o tempo, uma vez que a cada minuto descem as possibilidades de resgatar pessoas com vida. As autoridades da Venezuela manifestam incapacidade. Entretanto, surgem imagens tocantes no meio de tanta destruição. Por exemplo, um bebê foi retirado dos escombros com vida. E por cá, a Igreja Católica começa também a envolver-se e a promover campanhas de solidariedade. Dom Nuno Brás revelou que nos primeiros dias de julho, concretamente no sábado e domingo, 4 e 5 de julho, as verbas dos ofertórios das missas serão reunidas para posterior envio para a Cáritas da Venezuela.
8: Agora é tempo de a nossa solidariedade se fazer sentir, não apenas com palavras amigas, mas com ajuda concreta. Não está nas nossas capacidades enviar apoio médico ou contentores com produtos que passem o oceano e ali possam ser distribuídos. Mas podemos mais facilmente fazer chegar a nossa ajuda material, de forma a que a Cáritas da Venezuela possa prover às necessidades de alguns dos seus cidadãos.

0: alguma forma atenuar o impacto destes sismos na Venezuela, concretamente ao nível das comunicações. A TAP informou já que os clientes com bilhetes para voos de e para Caracas até 30 de julho podem alterar viagens. A companhia aérea indicou que atualizará todas as informações sempre que se revelar necessário. No que se refere à retoma da normalidade dos voos, não só da TAP como de outras companhias aéreas, dependerá da decisão das autoridades venezuelanas. As chamadas telefónicas e mensagens através da rede Vodafone Portugal são gratuitas nos próximos 7 dias. Informação disponibilizada pela empresa. São abrangidos números fixos e móveis na Venezuela. Adicionalmente, deixam também de ser taxadas as comunicações de clientes Vodafone realizadas em roaming na Venezuela para qualquer destino, incluindo dados, chamadas e mensagens. Outra notícia que está a marcar a atualidade informativa é a sessão comemorativa especial dos 50 anos da autonomia da Madeira e dos Açores. A Assembleia da República aprovou por unanimidade e aplaudiu de pé um voto de saudação pelas autonomias regionais. No discurso, o presidente Pedro Aguiar Branco defendeu a revisão da Lei das Finanças Regionais e deu um voto de confiança ao aprofundamento autonómico.
1: Devemos aceitar que não há contradição entre o poder central e a autonomia, que não há contradição entre servir a região e servir o país, que não há distância entre ser açoriano ou madeirense e, como é óbvio, ser português.
0: A sessão contou com intervenções dos responsáveis pelos parlamentos insulares. Rubina Leal, em nome da Madeira, reclamou mais autonomia e não deixou de lançar uma farpa e uma crítica implícita ao Estado português.
2: A autonomia conquistada é uma prioridade que não pode ser banalizada. É um património que urge preservar, apurar, mas também reforçar. Aliás, é curioso que a União Europeia reconhece plenamente as especificidades das regiões autónomas portuguesas, através do Estatuto da Ultraperiferia. Reconhece os constrangimentos permanentes da insularidade, reconhece os custos da distância, reconhece os desafios da fragmentação territorial. Por vezes, a Europa reconhece, mas mais depressa, aquilo que alguns tardam em reconhecer. Julgo ser tempo de terminar com um certo ceticismo sobre o verdadeiro alcance desta dimensão autonómica.
0: A crítica e o reparo deixado por Rubina Leal perante o Parlamento Nacional. Na intervenção, Miguel Albuquerque exigiu o reconhecimento da autonomia, com mais poderes legislativos e as necessárias revisões da Constituição e da Lei das Finanças Regionais. Fez um discurso de improviso que ultrapassou o tempo previsto, exigindo assim mudanças legislativas.
3: Também nunca falo muitas vezes aqui, Sr. Presidente. Já vou terminar. Queria cumprimentar Vossas Excelências e dizer o seguinte: nós não precisamos nem queremos favores da República. Nós queremos ser tratados com equidade e com justiça. Queremos mudar o que é preciso mudar, não temos que ter medo das mudanças. E não precisamos também de proclamações de amor à pátria, da pátria de amor às autonomias. O que nós precisamos é decisões da República no sentido de garantir que continuamos a realizar na Madeira o Portugal do futuro. A Madeira e os Açores são Portugal.
0: Nesta sessão especial, discursaram ainda todos os partidos com assento na Assembleia da República. Falaram Pedro Coelho, deputado madeirense, eleito pelo PSD, também Emanuel Câmara e ainda Filipe Sousa, do JPP. No início da intervenção, emocionou-se ao falar da catástrofe na Venezuela.
4: Permita-me, Sr. Presidente, deixar aqui uma palavra muito sentida e de solidariedade para com o povo venezuelano que, neste momento de sofrimento,

0: peço desculpa, mas neste momento de sofrimento ultrapassa um enorme drama que aflige muitos nossos conterrâneos, a quem expresso aqui a minha total solidariedade.
1: O discurso emotivo de Filipe Sousa esta manhã na Assembleia da República, quando se dirigia aos venezuelanos e imigrantes portugueses perante a situação que se vive naquele país da América Latina. De referir ainda que nesta sessão e na tribuna estavam presentes Alberto João Jardim, o antigo presidente do Governo da Madeira, e antigos líderes dos executivos dos Açores, entre outras personalidades. Esta semana registaram-se 67 acidentes de viação na Madeira, que resultaram em 2 feridos graves e 17 feridos ligeiros. A maior parte dos sinistros foram colisões, havendo ainda o registro de 13 despistes e 2 atropelamentos. Nas operações de fiscalização, a PSP deteve 20 condutores, a maioria por excesso de álcool no sangue. 6 automobilistas são desencartados e 1 recusou fazer o teste do álcool. Entretanto, diversas quantidades de estupefacientes foram apreendidas pela PSP em 2 operações realizadas durante esta semana no Conselho de Câmara de Lobos. Os agentes abordaram uma mulher com um comportamento suspeito, transportava uma mochila com diverso produto estupefaciente e material habitualmente associado à atividade do tráfico de droga. Falamos agora do estado do tempo, dando conta de que há um aviso amarelo para a precipitação nas zonas montanhosas da Madeira. Estará em vigor entre as 15 e as 6 da tarde de hoje. Prevê-se precipitação frequente e, por vezes, forte. De resto, nas próximas horas o céu vai continuar cinzento. A previsão é de vento fraco a moderado e uma temperatura máxima no Funchal de 24 graus. Concluímos este bloco de informação jornal aqui no posto emissor. Dentro de instantes, a rubrica semanal da autoria de Dom Nuno Brás.

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1: As imagens e as notícias que nos chegam da Venezuela destroçam-nos o coração. Não bastava já um país prostrado económica e politicamente, como agora um país destruído por tremores de terra devastadores. Há como que uma ligação vital entre a Madeira e a Venezuela. Nada do que ali sucede nos é indiferente. Em tempos de pobreza, foi na Venezuela que muitos madeirenses encontraram refúgio e oportunidade de construir uma vida melhor, seja levando para lá a família, seja enviando para a Madeira o fruto do seu trabalho, de modo que aqueles que aqui permaneciam tivessem mais possibilidades financeiras. Creio que podemos dizer que não existe nenhuma família madeirense que não tenha tido ou não tenha ainda algum familiar a viver naquele país. Conhecemos também o testemunho de fé das gentes da Venezuela e daqueles que por lá passaram. E sabemos como esse testemunho tem dado vida a tantas das nossas comunidades. Agora é tempo de a nossa solidariedade se fazer sentir, não apenas com palavras amigas, mas com ajuda concreta. Não está nas nossas capacidades enviar apoio médico ou contentores com produtos que passem o oceano e ali possam ser distribuídos. Mas podemos mais facilmente fazer chegar a nossa ajuda material, de forma a que a Caritas da Venezuela possa prover às necessidades de alguns dos seus cidadãos. Convido, por isso, todos os madeirenses que o queiram fazer, a rezar pelos venezuelanos e a contribuir para a coleta das missas dominicais celebradas em todas as igrejas da Diocese nos dias 4 e 5 de julho e que será totalmente enviada à Caritas Nacional da Venezuela.
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1: Fomos hoje surpreendidos com dois sismos praticamente seguidos, ocorridos na Venezuela. Das consequências, falam-se em milhares de mortos, dezenas de milhares de mortos, muitos desalojados, danos materiais incalculáveis, famílias destroçadas, imensos desaparecidos. A nossa primeira palavra é naturalmente solidariedade, para com os familiares de quem faleceu, para quem anda à procura dos seus, para aqueles que perderam muitos dos seus bens e para aqueles que à distância, como muitos que residem entre nós, têm familiares ou até pertences ainda nessa terra. Para todos esses, vai o nosso abraço de profunda solidariedade e a nossa disponibilidade para aquilo que for necessário. Mas os sismos também revelam algo que é importante realçar nos tempos de hoje: a fragilidade humana. O homem, pese embora sonhar com a sua eternidade, com a sua perfeição, é um ser que vive com as suas debilidades e sujeito às intempéries e às fragilidades que o próprio mundo que o rodeia lhe traz. Essas fragilidades, essas nossas debilidades, fazem crescer a importância da dignidade da pessoa humana. É por elas que é importante reforçar os direitos humanos e a dignidade do ser humano enquanto ser humano. Isso mesmo foi reconhecido e dito na última encíclica papal. O homem, com a sua doença, com a sua fragilidade, com os seus falhanços, continua a ser um homem que é filho de Deus e que merece a dignidade que todos lhe devemos prestar. Hoje, atrás desta tragédia que a todos nos entristece, lembrei-me de Leão XIV.
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0: Já consigo ver o quadro.
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0: vou prometer que vou casar com a sua filha. Como um bom português, não recuse ao Dona Inês. Um beijinho também para si.
1: Ó Dona Inês, veja lá, ele é um rapaz.
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0: uma hora nos Açores. Vamos ao encontro das notícias na Renascença. Vítor Mesquita, boa tarde.
1: Boa tarde, Paulo.
0: Títulos desta edição.
1: Novo balanço dos sismos na Venezuela. São 589 as vítimas mortais confirmadas até o momento. Presidente do Governo Regional da Madeira pede apoio da União Europeia.
0: Quanto a temperaturas, a esta hora Guarda está com 20 graus, Porto 23, Faro 24, com 25, Lisboa e Évora. 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
1: Sobe para 589 o número de vítimas mortais na sequência dos sismos na Venezuela. É um balanço atualizado na última hora pela presidente interina do país, Delcy Rodríguez. O número de feridos é, nesta altura, 2.980. Ainda na sequência dos dois violentos abalos, Delcy Rodríguez anuncia a militarização da região de La Guaira, uma das mais atingidas pelos sismos. Entre as vítimas mortais há pelo menos 9 portugueses e lusodescendentes, um dado confirmado pelo ministro dos Negócios Estrangeiros, Paulo Rangel. Dá ainda conta do número de desaparecidos e incontactáveis.
2: Nas desaparecidas são mesmo aquelas que nós sabemos que não conseguimos contactar, porque, por exemplo, sabemos que ficaram debaixo de escombros e, portanto, podem estar a ser resgatadas, podem ter sido resgatadas, mas nós ainda não temos essa informação, mas estão desaparecidas, são 56. Esse número não se alterou. O número de incontactáveis é imenso. E portanto, porquê? Porque, não porque as pessoas estejam numa situação de risco, mas porque não há mesmo comunicações.
1: O ministro Paulo Rangel, que adiantou aos jornalistas em Lisboa que o primeiro apoio português às operações de socorro parte ainda hoje para

0: Venezuela. Entretanto, o presidente do Governo Regional da Madeira vai esta tarde pedir à presidente do Parlamento Europeu o apoio da União Europeia às vítimas do sismo na Venezuela. Miguel Albuquerque, que encontra-se esta tarde com Roberta Metsola no Mosteiro dos Jerónimos.
1: Vou falar nisso exatamente. Que é preciso acionar o mecanismo de apoio da União Europeia, o mecanismo para esta situação de emergência, dada a existência de uma comunidade luso-venezuelana e da nossa diáspora muito importante naquele país.
0: Em declarações aos jornalistas no Parlamento, Miguel Albuquerque diz que o chefe de gabinete vai também para a Venezuela com uma equipa da Proteção Civil, porque diz que há ainda muitas pessoas nos escombros.
1: Só na zona de Lagoera, onde houve maior intensidade, que eram 200 prédios, desmoronaram-se, 200 prédios, e cá há imensas vítimas ainda dentro dos escombros que é preciso retirar. E daí a importância desta brigada da Proteção Civil, que vai também levar pessoas da Madeira e dos Açores, e o meu chefe de gabinete penso que vai nesse avião, no sentido de dar uma ajuda fundamental no resgate das vítimas.
0: O presidente do Governo Regional da Madeira, Miguel Albuquerque, há milhares de madeirenses entre a comunidade portuguesa que vive na Venezuela. Este é um tema que estamos também a seguir no site da Renascença. Os preços dos combustíveis deverão manter-se na próxima semana. É a estimativa avançada esta sexta-feira pela Associação de Revendedores. Os valores, recorde-se, só ficam fechados, contudo, ao final do dia. A avaliação bancária na habitação atinge um novo máximo. O metro quadrado está nos 2.208 euros em maio, mais 34 euros do que no mês anterior, um pouco acima dos 17% em relação ao mesmo mês do ano passado. A avaliação bancária das casas está a subir de forma consecutiva desde dezembro de 2023. Tudo para conferir, Paulo, no site da Renascença.
2: Muito bem, Vítor Mesquita. Até já.
0: Até já.

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Ora viva, muito boa tarde. Sejam bem-vindos a este espaço aqui à música. De segunda a sexta-feira, das 14 às 16, com o Tony Santos. Em primeiro lugar, as minhas condolências a todos aqueles que se encontram na Venezuela ou que têm amigos ou familiares na Venezuela. E claro está, vou começar por dar as boas-vindas à Lucília Menezes, que se encontra em Braga. Boa tarde, Lucília, e bem-vinda.

0: E atenção, pessoal, hoje este espaço aqui à música irá até às 15 horas e 30 minutos. E isto porque
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0: é o último fim de semana do festival
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0: do Atlântico.
1: Fica bem
0: e por volta das 3 horas e 30 minutos eu irei traçar rumo ao cais 8 da cidade do Funchal, na Marina, para cobrir o evento hoje e amanhã. Cobrir a final de hoje e de amanhã do Festival do Atlântico. Então vamos até às 15h30, depois lá estarei no cais 8, às 16h, para ficar consigo até às 17 horas.

São os Bandidos do Cante. Aqui com este último trabalho discográfico intitulado Quero Acreditar.

São 14 horas e 21 minutos. Altura em que eu vou pedir à Maria na Venezuela se ela ainda está conosco para entrar no, na sala do WhatsApp do posto emissor do Funchal, para nós podermos saber como que ela está, ela e a amiga Gorete no em Caracas. Portanto, Maria ou Gorete em Caracas, entre em contacto connosco. Vamos falar através do WhatsApp, se assim for possível.

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1: Bem-vindos a mais um motor de busca, o seu calendário vivo na antena do posto emissor do Funchal. Dia 26 de junho é o Dia Internacional contra o Tráfico e o Abuso de Drogas. No campo da saúde, lembramos que a prevenção e o acompanhamento são mais eficazes do que a repreensão isolada. Na literatura e na cultura foram vários os escritores que retrataram esta dependência como o maior drama humano de todos os séculos. A personalidade do dia vai para o futebolista italiano Paolo Maldini, que nascia neste mesmo dia. Como curiosidade do dia, destacamos que a educação é sempre o principal fator preventivo em qualquer abuso de estupefacientes. A dica musical do dia vai para Eric Clapton com o seu inevitável Tears in Heaven. E é com esta mesma belíssima música que nos despedimos por hoje, com promessa de voltarmos amanhã para mais um motor de busca.

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E agora sim, são 14 horas e 31 minutos, a altura em que vamos ter aqui um tema musical, uma sugestão da nossa amiga Lucília Menezes, para todos aqueles que se encontram em Venezuela. Obrigado, Lucília.

E o Kenny Rogers, Lucille. E Lucille também em Braga, Lucília Menezes. Boa tarde. Aqui está o Carlos do Carmo.

0: Por morrer uma andorinha não acaba a primavera. E ainda estou a aguardar o contacto da Maria na Venezuela ou da Gorete, que também se encontra na Venezuela. Podem entrar na sala.
1: Ela tem cabelos longos.
0: Do posto emissor de Funchal através do WhatsApp.

0: Un italiano vero.
1: E eu relembro que às 15 horas vamos ter as notícias em cadeia com a Rádio Renascença, a emissora católica portuguesa. Mas ainda temos tempo de ouvir os Conquistadores. Aliás, os Da Vinci com Conquistadores.

Os Da Vinci, Conquistador. E agora sim, aguardamos então o sinal horário das 15 horas para ficarmos com as últimas do país e do estrangeiro. E em cadeia com a Rádio Renascença, a emissora católica portuguesa. Eu volto logo após as notícias das 15. Então até lá.

0: notícias agora na Renascença. Vítor Mesquita, boa tarde.
1: Boa tarde, Paulo.
0: Títulos às três.
1: Ajuda portuguesa vai partir de Beja para a Venezuela. Balanço mais recente dá conta de 598 mortos após os dois sismos.
0: Tarde de sexta-feira com 24 graus no Porto, em Lisboa e em Faro. Coimbra com 28. 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
1: É da base aérea de Beja que vai partir para a Venezuela o primeiro contingente português de apoio às operações de socorro. A Renascença apurou que, devido às melhores condições de acesso à aeronave que vai transportar a Força Nacional Conjunta, a partida já não acontece de Figo Maduro. Para daqui a uma hora está previsto o início da operação que antecede o voo, ainda sem hora definida. De acordo com o Ministro dos Negócios Estrangeiros, Paulo Rangel, esse voo vai acontecer ainda esta sexta-feira.
2: Será hoje, com certeza. Haverá, provavelmente, já serão dois aviões. Um sairá, com certeza, ainda hoje, julgo que durante a tarde, é a nossa expectativa. O outro, provavelmente, poderá ter de sair só amanhã, justamente para gerirmos esse fluxo e especialmente a repartição no território. E também têm que perceber, as pessoas que chegam, depois têm que ser elas próprias instaladas, tudo isso. Portanto, isto requer uma logística. Felizmente está a haver ajuda internacional bastante, diria, relevante. Mas com alguma dificuldade de recepção, porque as condições não são as melhores e, portanto, tudo isto está a tomar talvez um pouco mais de tempo, no nosso caso, do que seria expectável, mas julgo que hoje à tarde sairá com certeza o primeiro voo, se não sair também o segundo.
1: O Ministro dos Negócios Estrangeiros, a missão portuguesa terá cerca de 60 de profissionais da GNR, Proteção Civil, do INEM, do Regimento de Sapadores Bombeiros, da Saúde, uma força multidisciplinar, adianta o Ministro da Administração Interna com o apoio das Forças Armadas. De acordo com a Comissão Europeia, Portugal integra um conjunto de 8 Estados-membros que está a enviar equipas de salvamento: Chequia, Espanha, Itália, França, Luxemburgo, Alemanha, Países Baixos e Portugal. Disponibilizaram assistência através do mecanismo de proteção civil da União Europeia. Já foram mobilizados mais de 520 elementos. O mais recente balanço dá conta de 589 mortos na sequência dos dois fortes sismos na Venezuela. Ainda de acordo com a presidente interina, Delcy Rodrigues, o número de feridos é revisto.

0: em baixa para os 2.980. Ainda na sequência dos dois violentos abalos, Delcy Rodrigues anuncia a militarização da região de La Guaira, uma das mais atingidas. Entre as vítimas mortais, há pelo menos 9 portugueses e luso-descendentes, um dado confirmado ao final da manhã pelo governo. O Ministério da Educação reconhece que o cartoon utilizado no exame de português foi uma falha objetiva no processo de elaboração da prova. O gabinete de Fernando Alexandre explica que a escolha da imagem foi feita numa fase já adiantada da concepção do exame, depois de se ter verificado que a primeira não garantia acessibilidade plena a alunos com daltonismo. De acordo com o relatório da Inspeção-Geral da Educação e Ciência, a falha objetiva comprometeu, de facto, o rigor exigido. O Ministério instruiu já o Instituto de Educação, Qualidade e Avaliação para reforçar os procedimentos de verificação de tópicos previamente publicados. A democracia não é uma dádiva da natureza e por isso tem de ser cuidada e construída. A opinião é do escritor espanhol, de origem basca, Fernando Aramburu, que em entrevista ao Ensaio Geral da Renascença diz que hoje há uma ascensão da extrema-direita que o preocupa. Aramburu, que cresceu em ditadura, na Espanha de Franco, teme que haja um regresso ao passado.
1: Acho que podemos voltar atrás. Sinto algum receio ao ver os jovens de hoje que não conheceram uma situação semelhante, que não viveram uma ditadura e que se deixam fascinar por certos oradores e partidos que prometem soluções drásticas, rápidas e categóricas. A democracia tem de ser construída e cuidada a cada momento. Se a negligenciarmos, podemos perdê-la.
0: A opinião do escritor espanhol Fernando Aramburu em entrevista à jornalista Maria João Costa, para ler já, Paulo, no site da Renascença.
2: Muito bem, foi a edição das três. Vitor Mesquita, bom fim de semana.
0: Bom fim de semana, obrigado.
2: Há mais música para si de seguida com Bruno Mars.

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Leonard Cohen. Aleluia. E aqui está o mais recente trabalho discográfico de Tony Carreira.

E acabaram de ouvir os Vinil, com um original de Carlos Peão, intitulado Playback. Já em som de fundo, são os Bad Boys Blue. You're a woman, I'm a man.

São os irmãos Gibbs, os Bee Gees, Tragedy. Ora bem, vou deixar-vos por alguns instantes, alguns minutos, porque vou sair do estúdio e vou traçar rumo à Marina do Funchal, ao Cais 8, ao Festival do Atlântico. Deixo-vos, como sempre, um grande abraço. Votos de um ótimo e belíssimo fim de semana. Estarei na Marina do Funchal hoje e amanhã, entre as 16 e as 17 horas. E claro está, na próxima segunda-feira, aqui às 14 horas. Portem-se bem e não façam nada que o Tony Santos não faria.

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2: Horas mais 48 minutos, vamos à atualização sobre a situação na Venezuela com o jornalista José Pedro Correia.
3: Atualizamos então as informações, prosseguem as operações de busca cerca de 40 horas depois dos dois sismos que abalaram o país. O mais recente balanço indica para 589 mortos e para cerca de 3 mil feridos. Entre portugueses e luso-venezuelanos, o ministro dos Negócios Estrangeiros, Paulo Rangel, aponta para 9 o número de mortos e mais de meia centena de desaparecidos e muitos ainda incontactáveis.
4: O número de vítimas mortais é de 9. Haverá com certeza correções ao longo do dia, mas que estão desaparecidas são 56. Esse número não se alterou. O número de incontactáveis é imenso.
3: Paulo Rangel garante que já há muitos países a enviar missões de apoio para a Venezuela. São essencialmente missões de resgate para busca e salvamento. A missão de Portugal parte já esta tarde, segundo confirmou o ministro.
4: Felizmente está a haver ajuda internacional bastante, diria, relevante, mas com alguma dificuldade de recepção, porque as condições não são as melhores e, portanto, tudo isto está a tomar talvez um pouco mais de tempo, no nosso caso, do que seria expectável, mas julgo que hoje à tarde sairá com certeza o primeiro voo, se não sair também o segundo.
5: A ajuda, por enquanto, é humanitária e logística ou também já é...
4: É basicamente orientada para operações de salvamento, só. E por isso é que nós temos muita urgência, porque temos as pessoas disponíveis e cada hora que passa é uma hora importante.
3: Recordo que a Madeira, através do Serviço Regional de Proteção Civil e Bombeiros, também já se ofereceu para enviar uma missão para a Venezuela, não se sabendo para já se faz parte desta missão de Portugal que viaja esta tarde. Também aos jornalistas, o ministro da Administração Interna, Luís Neves, confirmou o envio da missão portuguesa.
6: Um contingente com cerca de 6 dezenas de profissionais, da Guarda, da Proteção Civil, do INEM, do Regimento de Sapadores Bombeiros, e portanto é uma força multidisciplinar da saúde, com o apoio das nossas Forças Armadas, que são sempre imprescindíveis, e tudo isto numa operação coordenada por Sr. Ministro de Estado e dos Negócios Estrangeiros, até porque temos lá muitos portugueses e é preciso dar esse apoio. Nós também vamos levar elementos da estrutura do MNE consular para ainda dar mais apoio às pessoas que lá estão. E por isso, mais uma vez, Portugal honra os seus compromissos de solidariedade, de apoio e suporte àqueles que são mais vulneráveis.
3: Questionado pelos jornalistas sobre se este é o contingente adequado para dar resposta no terreno, Luís Neves garantiu que Portugal está preparado para dar uma resposta mais musculada, mas sublinhou que todas as missões de todos os países têm de se articular para não se atrapalharem no terreno.
6: Os contingentes são aqueles que são possíveis de organizar, como sabemos, há outros países, às vezes os meios a mais depois acabam por se atrapalhar e, portanto, há aqui uma preparação, se necessário for, substituir as pessoas ou um reforço. Portanto, esta é uma primeira avaliação. Portugal está disponível, tem mais gente preparada, gente muito capacitada, gente que no passado tem grande expertise e deu apoio. Recentemente estivemos na Turquia e, por isso, os meios têm que ser balanceados e equilibrados com aquilo que são as solicitações organizacionais da Venezuela, Estado soberano, e de todos os países que estão neste momento a aportar esses meios.
3: Missão portuguesa parte ainda hoje para a Venezuela. Por cá, o diretor regional das Comunidades e Cooperação Externa, Sancho Gomes, garantiu que o governo regional continua a acompanhar a situação com preocupação.
7: Nós temos vindo a acompanhar esta situação. Este é um momento... É um momento do resgate, da procura do resgate, do salvamento de pessoas. É nisso o foco, é o salvamento de pessoas. É nisso que as autoridades venezuelanas e bem estão focadas. É nesse apoio que todos os outros países, nomeadamente Portugal, estão-se a desmobilizar, porque é essa a necessidade neste momento na Venezuela. O que as pessoas necessitam neste momento na Venezuela são de socorristas, são de bombeiros, são de pessoas que possam procurar e possam encontrar pessoas que estejam vivas e ainda soterradas. É essa a necessidade hoje, imediata.
3: diretor regional das comunidades, acompanha a situação na Venezuela. O governo venezuelano atualizou a lista de mortos e feridos. Foram contabilizadas até agora 5.589 mortes e 3.000 pessoas com ferimentos de vários níveis de gravidade. Em todo o país, há mais de 50 mil desaparecidos. Além do apoio às operações de busca e salvamento, a ajuda internacional às populações começa também a chegar à Venezuela, quando falta tudo. Começam então a desencadear-se campanhas internacionais de solidariedade. O Bispo do Funchal anunciou que o ofertório das missas do primeiro fim de semana de julho será encaminhado para a Cáritas da Venezuela.
0: Agora é tempo de a nossa solidariedade se fazer sentir, não apenas com palavras amigas, mas com ajuda concreta. Não está nas nossas capacidades enviar apoio médico ou contentores com produtos que passem o oceano e ali possam ser distribuídos. Mas podemos mais facilmente fazer chegar a nossa ajuda material, de forma a que a Cáritas da Venezuela possa prover às necessidades de alguns dos seus cidadãos. Convido, por isso, todos os madeirenses que o queiram fazer, a rezar pelos venezuelanos e a contribuir para a coleta das missas dominicais celebradas em todas as igrejas da Diocese nos dias 4 e 5 de julho e que será totalmente enviada à Caritas Nacional da Venezuela.
3: Católicos madeirenses vão poder contribuir monetariamente para ajudar a Venezuela. Será nas missas de 4 e 5 de julho, celebradas em todas as igrejas da Diocese do Funchal. Prosseguem, entretanto, na Venezuela as operações de busca e salvamento. Recordo que o mais recente balanço indica para 589 mortos e para cerca de 3 mil feridos. Há ainda 50 mil pessoas desaparecidas. Soube-se, por outro lado, e noutro desenvolvimento, que a TAP informou que os clientes com bilhetes para voos de e para Caracas até 30 de julho podem alterar as viagens. A companhia aérea indicou que irá atualizar todas as informações sempre que se revelar necessário. A retoma da normalidade dos voos, não só da TAP, como de outras companhias aéreas, dependerá da decisão das autoridades venezuelanas.

E a canção que antecede as notícias das 16 horas com a Rádio Renascença. Continuamos a desejar-lhe uma ótima sexta-feira com a sua rádio, o PFM.

0: São dois os aviões portugueses que seguem ainda esta tarde de Beja para Caracas, com diversas equipas de socorro e salvamento, também de emergência médica e equipamento de emergência. A primeira descolagem está prevista para as 6 da tarde. O segundo aparelho deve partir pouco depois. São indicações avançadas há instantes à Renascença por Emílio Sousa, o secretário de Estado das Comunidades.
1: Não é um, são dois. Vai sair um primeiro às 18 e o outro sairá pouco depois. São várias equipas de socorro e salvamento e de emergência médica, num total de 60 pessoas e 23 toneladas de diferentes materiais, equipamentos, medicamentos, etc.
2: Os dois aparelhos partem de Beja.
1: Sim, da base aérea de Beja.
2: Entretanto, quanto ao número de vítimas portuguesas ou lusodescendentes, não houve alterações?
1: Não, temos confirmadas 9 vítimas de portugueses e lusodescendentes. Há também um número de pessoas desaparecidas que ainda não se conseguiram contactar. Estamos a fazer todos os esforços para chegar à fala ou saber o que é que se passa, mas para já o número efetivo é este, embora sejam números ainda muito provisórios, porque à medida que se vão retirando os escombros, estes números podem alterar-se.
2: Entretanto, também já houve boas notícias de cidadãos que eram dados como desaparecidos e que, apesar de estarem entre os escombros, estão vivos.
1: Havia um caso que eu conheço, é provável que haja mais, pensavam que seriam também vítimas, mas acabou por não ser, constatou-se que estavam lá com ferimentos, mas que estavam vivos. Portanto, temos que ser muito prudentes na informação que damos.
0: O secretário de Estado das Comunidades, ouvido há instantes pelo jornalista Pedro Mesquita, também o chefe de gabinete do presidente do Governo Regional da Madeira, vai seguir para a Venezuela com o objetivo de prestar o auxílio possível à larga comunidade de origem madeirense que vive naquele país. Em declarações aos jornalistas no Parlamento, Miguel Albuquerque lembrou que ainda são muitas as pessoas sob os escombros na sequência dos sismos.
3: Só na zona do Lagoera, onde houve maior intensidade, caíram 200 prédios, desmoronaram-se 200 prédios, e cá há imensas vítimas ainda dentro dos escombros que é preciso retirar. E daí a importância desta brigada da Proteção Civil, que vai também levar pessoas da Madeira e dos Açores, e o meu chefe de gabinete penso que vai nesse avião, no sentido de dar uma ajuda fundamental no resgate das vítimas.
0: Miguel Albuquerque, o presidente do Governo Regional da Madeira, que anunciou o pedido à Presidente do Parlamento Europeu para apoio da União Europeia às vítimas dos sismos na Venezuela. Roberta Metsola está hoje de visita a Lisboa. O mais recente balanço dá conta de 589 mortos na sequência dos dois sismos que sacudiram a Venezuela na passada quarta-feira. O número de feridos é agora de cerca

0: de 3 mil, informações que estamos também a atualizar ao minuto em rr.pt. O INEM está a apurar as circunstâncias em que morreu uma jovem em Vila Real, depois de um alerta para uma paragem cardiorrespiratória e de se ter verificado que a viatura médica de emergência e reanimação estava inoperacional. O alerta do Centro de Orientação de Doentes Urgentes foi recebido às 12h58 de ontem, tendo sido acionada uma ambulância dos bombeiros voluntários de Santa Marta de Penaguião, por ser o meio disponível mais próximo. A equipa que foi ao local, constatou que a vítima se encontrava em paragem cardiorrespiratória e foi pedida a VMER do Hospital de Vila Real, que, no entanto, não estava operacional. A jovem de 20 anos acabou por morrer, apesar das manobras de reanimação. O Ministério da Educação reconhece que o cartoon utilizado no exame de português do 12º ano foi uma falha objetiva no processo de elaboração da prova. O gabinete de Fernando Alexandre explica que a escolha da imagem foi feita numa fase já adiantada da concessão do exame, depois de se ter verificado que a primeira não garantia acessibilidade plena a alunos com daltonismo. De acordo com o relatório da Inspeção-Geral da Educação e Ciência, a falha comprometeu de facto o rigor exigido. O Ministério instruiu o Instituto de Educação, Qualidade e Avaliação para reforçar, Inês, os procedimentos de verificação de tópicos previamente publicados, isto no âmbito da elaboração de exames.
1: Muito obrigada, Miguel. Voltamos então a atualizar tudo ao minuto dentro de uma hora.
0: Até já.
1: Até já.

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1: Bem-vindos a mais um motor de busca, o seu calendário vivo na antena do posto emissor do Funchal. Dia 26 de junho é o Dia Internacional contra o Tráfico e o Abuso de Drogas. No campo da saúde, lembramos que a prevenção e o acompanhamento são mais eficazes do que a repreensão isolada. Na literatura e na cultura foram vários os escritores que retrataram esta dependência como o maior drama humano de todos os séculos. A personalidade do dia vai para o futebolista italiano Paolo Maldini, que nascia neste mesmo dia. Como curiosidade do dia, destacamos que a educação é sempre o principal fator preventivo em qualquer abuso de estupefacientes. A dica musical do dia vai para Eric Clapton com o seu inevitável Tears in Heaven. E é com esta mesma belíssima música que nos despedimos por hoje, com promessa de voltarmos amanhã para mais um motor de busca.

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1: Olá, João. Está tudo bem contigo?
2: Olá, está tudo ótimo. Ainda agora fica melhor para falarmos de livros.
1: Claro, isto é assim. Trazemos livros. A gente arranja sempre uma forma de que os nossos livros se encontrem, não é verdade?
2: Tu consegues mais esse exercício do que eu.
1: Isto tudo depende do momento, do dia, da semana.
2: E então, o que é que tu trazes?
1: Olha, trago hoje Manuel Alegre e uma novela, Cão Como Nós. Um livro que já tem alguns anos, não é? A minha é uma quarta edição e é muito interessante porque eu acho que todos nós, de alguma forma, na nossa vida, tivemos um animal, um cão, um gato, o que fosse, que nos marcou também. E este Cão Como Nós não pretende de maneira nenhuma equiparar os animais às pessoas, mas é, de alguma maneira, também um olhar sobre como os animais, estes animais de estimação que nós temos, nos acompanham e fazem parte também da nossa vida. O Manuel Alegre, que a gente conhece como político, mas também como poeta, o autor da Praça da Canção, da Senhora das Tempestades, ou mesmo da

0: Cera Rosa. Portanto, este que é um homem que nós conhecemos pela sua intervenção, das palavras também muito interventivas. É interessante como neste livro este é o homem da sensibilidade, o homem que olha para o seu curica, um cão que acompanhou a família durante muito tempo e que acabou por morrer. Mas isto é dedicada, de alguma forma, a esta novela. Ele diz que não era um cão como os outros, que era um cão rebelde, caprichoso, desobediente, mas um de nós, o nosso cão, ou mais que o nosso cão, um cão que não queria ser cão e era cão como nós. E é isto que está escrito na badana, não é? A personagem desta novela já é o Curica, um cão com manchas castanhas e uma espécie de estrela branca no meio da cabeça. E aquilo que o próprio autor, ele assume isto, o narrador e autor aqui são a mesma pessoa. Ele explica e fala aqui da fidelidade, da amizade, da forma como o Curica protege a criança. Portanto, o Curica chega à família alegre quando lhe nasce a filha, pouco antes da filha nascer, e que acompanha a família até ao fim da sua vida. E penso que Cão Como Nós é um livro que quem já privou com animais perceberá muito bem e que vai explicando esta teia de relacionamento entre as pessoas, entre os diversos membros da família e o cão. Portanto, um cão que foi companhia, um cão que percebe que uma das do, por exemplo, o pai de Manuel Alegre ia morrer e o cão tem algumas reações. Um dia em que ele foge de casa, e penso que todos, quem já teve cães, sabe a angústia que isto é: desapareceu e não se sabe de onde é, e que quando é encontrado, vem um bocadinho assustado e vem zangado. Deixa-me só ler um bocadinho para percebermos também a forma poética como ele fala disto. Durante uns dias o cão não falou, digo bem, não falou. A fala é muito complicada. Está antes da palavra, como a poesia. E aquele cão falava. Falava com os seus modos de silêncio, falava com os olhos, falava até com o rabo, falava com o andar, com as inclinações da cabeça, com o levantar ou baixar as orelhas. Daquela vez calou-se por completo. Não falou com nenhum dos seus sinais, nem sequer com o seu silêncio. É um livro bonito, um livro que foi escrito em 2002, também depois do cão ter morrido, e acho que é um livro que nos leva também, no meu caso, à minha infância, ao tempo em que o cão fazia parte também da história da minha casa. E tu, terás
1: Muito
0: o quê?
1: bem, as memórias póstumas, não de Brás Cubas, mas do cão de Manuel Alegre.
0: Exato, exatamente.
1: Estou a brincar. Mas assim, e Manuel Alegre também escreve muito
0: Ah,
1: bem.
0: sim, sem dúvida
1: E o
0: nenhuma.
1: mote, para um bom escritor, apesar do mote, o que interessa é que ele escreva.
0: É verdade, é
1: E isso
0: verdade.
1: será sempre muito bom para quem o lê.
0: E que nos toca também, não é? Porque todos nós sentimos, de alguma forma, estas ligações que temos com um cão, um gato, o que for.
1: Olha, o livro que eu trago também fala de bichos.
0: Ah,
1: A
0: estás a
1: determinada
0: ver?
1: altura, eu trago, à semelhança do que aconteceu à semana passada, eu trago mais um livro de contos, onde se reúnem todos os contos completos do Gabriel García Márquez, que se calhar é uma obra menos conhecida para o público em geral do
0: Pois,
1: que, por exemplo, 100
0: sem
1: Anos de
0: solidão.
1: Solidão e etc. E os contos completos é ter acesso à obra, ter acesso ao que é Gabriel García Márquez em poucas páginas. Perceber que, pronto, há contos que demoram mais um bocadinho, é verdade, mas em poucas páginas nós conseguimos entrar no ambiente, no mundo, no universo de Gabriel García Márquez. A versão que trago é uma versão da Dom Quixote, que reúne os contos desde 1947 até 1992. Portanto, são ali muitos anos, quase 50 anos de contos, 45 anos de escrita, em que também se percebe a evolução
0: Claro.
1: do escritor, enquanto escritor. julgo que também é importante para quem já leu, e para quem não leu, é obrigatório, vá, pare já o que está a fazer e vá comprar o 100 Anos de Solidão. Entrar nestes contos é como que entrar nos bastidores de Macondo.
0: Pois.
1: Tu vês que Macondo é como estar no backstage, não é? Perceber como é que aquilo foi tudo costurado para criar aquele tal realismo mágico que nós já conhecemos. E parece que Macondo é montado, só se percebe verdadeiramente Macondo ali quando se lê estes contos completos. No fundo, é como ir a uma cidade e não se ficar só para a zona dos hotéis,
0: Exato.
1: entrar pelas ruas, passar pela zona velha
0: Se viver um bocadinho o
1: e o
0: ambiente.
1: ambiente da cidade e dos locais, não é? No fundo, ler os contos do Gabriel García Márquez é ser um local de Gabriel García Márquez, deixa passar assim. Portanto, este volume vai reunir uma vida inteira de escrita, daquela escrita mais breve, não é? E de facto é um homem cuja presença na literatura é inegável e a importância na literatura global, não só da
0: Ah,
1: literatura da
0: sem
1: América
0: dúvida que sim.
1: Latina, é incontornável. E de facto começa, são sempre, ou pelo menos aqueles primeiros dos anos 40, têm sempre uma atmosfera mais densa, também marcado por Kafka, aquele mistério kafkiano, aquela densidade kafkiana, onde a morte e o sonho se confundem, onde a realidade e aquilo que nós pensamos e trazemos para o pé da nossa imaginação, não se consegue bem separar. E portanto, cruzamos-nos com personagens inesquecíveis que desafiam as leis da lógica, mas faz
0: As
1: parte do
0: partes,
1: realismo
0: sim.
1: mágico. Com a naturalidade que acorda de manhã, lá está. Aquela questão também do Kafka, como de repente eu acordo e era um grande inseto. Por exemplo, num dos contos, um velho com asas enormes cai num quintal e é tratado como um animal de feira. Uma mulher que telefona para dizer que o carro avariou e acaba internada num manicômio por engano. Crianças que ao quebrarem uma lâmpada descobrem que a luz flui como água, inundando a casa de poesia e de tragédia. E no fundo, Gabriel García Márquez ensina-nos a olhar para as coisas do nosso dia a dia com uma profundidade diferente, determos-nos nas coisas que nós já demos por adquirido e percebermos nelas novos sentidos, que sempre estiveram lá, mas se calhar por desatenção nossa nunca captámos, nunca descobrimos. Eu acho que, pronto, vale a pena, leiam. É o apelo para ler e para ter esta obra. É uma obra um bocadinho grande, mas é de leitura simples, é de leitura fácil, portanto, vale a pena mesmo. É um reencontro para quem já conhece os romances do Gabriel García Márquez e se calhar já não pega em García Márquez há algum tempo. Voltar aos contos é um reencontro com este grande autor e que o muito aconselho.
0: Muito bem. Olha, vamos ler, portanto, João.
1: Vamos ler,
0: Aproveitar
1: leiam,
0: agora o
1: leiam, leiam.
0: verão. Vamos
1: Não é um
0: aproveitar o
1: livro para a
0: tempo.
1: praia,
0: Não.
1: porque é um livro grande. Não é um
0: Claro.
1: livro para a praia. Livros para a praia, por exemplo, o do Manuel Alegre seria.
0: Exato. Que
1: Seria.
0: também é de Dom Quixote. É interessante que trouxemos. Eles
1: Sim.
0: têm também
1: Eu acho que nós
0: essa
1: devíamos,
0: preocupação.
1: agora nestes programas de verão, devíamos dizer quais são os livros para a praia e quais são os livros que não devem
0: Pronto,
1: ir
0: está
1: para a
0: bem.
1: praia.
0: Cão como
1: Né?
0: nós pode ser para a praia, Gabriel García Márquez, não.
1: É tipo um selo nos nossos livros que nós agora vamos, nos livros que
0: Exatamente.
1: apresentamos.
0: Muito bem,
1: Muito
0: João.
1: bem, obrigado, Graça, até
0: Obrigada.
1: para a semana.
0: Até para a semana.
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1: Fomos hoje surpreendidos com dois sismos praticamente seguidos, ocorridos na Venezuela. Das consequências, falam-se em milhares de mortos, dezenas de milhares de mortos, muitos desalojados, danos materiais incalculáveis, famílias destroçadas, imensos desaparecidos. A nossa primeira palavra é naturalmente solidariedade para com os familiares de quem faleceu, para quem anda à procura dos seus, para aqueles que perderam muitos dos seus bens e para aqueles que à distância, como muitos que residem entre nós, têm familiares ou até pertences ainda nessa terra. Para todos esses, vai o nosso abraço de profunda solidariedade e a nossa disponibilidade para aquilo que for necessário. Mas os sismos também revelam algo que é importante realçar nos tempos de hoje: a fragilidade humana. O homem, pese embora sonhar com a sua eternidade, com a sua perfeição, é um ser que vive com as suas debilidades e sujeito às intempéries e às fragilidades que o próprio mundo que o rodeia lhe traz. Essas fragilidades, essas nossas debilidades, fazem crescer a importância da dignidade da pessoa humana. É por elas que é importante reforçar os direitos humanos e a dignidade do ser humano enquanto ser humano. Isso mesmo foi reconhecido e dito na última encíclica papal. O homem, com a sua doença, com a sua fragilidade, com os seus falhanços, continua a ser um homem que é filho de Deus e que merece a dignidade que todos lhe devemos prestar. Hoje, atrás desta tragédia que a todos nos entristece, lembrei-me de Leão XIV.
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0: Aumentou para 15 o número de mortos entre a comunidade portuguesa na Venezuela. A missão da Proteção Civil da Madeira está preparada para partir com 18 operacionais. Há ainda zonas incontactáveis e sem qualquer tipo de ajuda. Diocese do Funchal promove recolha de donativos para a Venezuela nas missas de 4 e 5 de julho. Gasóleos baixam 8 cêntimos na próxima semana. Gasolina de 95 octanas fica 4 cêntimos mais barata. Os combustíveis ficam mais baratos na próxima semana. O maior impacto da descida de preços acontece nos gasóleos, que baixam mais de 8 cêntimos por litro. O rodoviário passará a custar 1,64, o colorido e mercado será comercializado a 1,20 €. A gasolina de 95 octanas baixa 4 cêntimos e o litro vai custar 1,75. Preços que entram em vigor às 0 horas de segunda-feira. Na Venezuela, aumentou o número de mortos entre a comunidade portuguesa. O secretário de Estado das Comunidades confirma que 15 imigrantes ou lusodescendentes perderam a vida depois dos dois sismos que afetaram aquele país. O governo português remeteu para mais tarde a atualização do número de desaparecidos. O mais recente balanço geral indica que cerca de 600 pessoas morreram e há cerca de 3 mil feridos. Entre portugueses e luso-venezuelanos, Emídio Sousa, o secretário de Estado, confirma o número de vítimas mortais anunciado e admite que este pode aumentar.
1: Sim, nós temos a confirmação dos nossos serviços consulares de 15 vítimas de portugueses e luso-descendentes.
2: Relativamente às informações que têm, acha que este número das 15 mortes poderá aumentar na comunidade portuguesa?
1: É sempre uma previsão, mas eu admito que sim, porque face ao número de prédios que colapsaram, e estarão com certeza pessoas soterradas nesses escombros, portanto é muito provável que os números venham a aumentar.
0: Esta sexta-feira partiu para a Venezuela uma missão da Proteção Civil enviada por Portugal. São para já 64 operacionais. O secretário de Estado das Comunidades admite que a missão de 10 dias poderá ser prolongada. A prioridade é ajudar nas operações de emergência, de busca e salvamento.
1: Nós, felizmente, temos equipas altamente especializadas, levam o equipamento de busca e salvamento, levam os animais, levam medicamentos, levam toda uma logística que eu não consigo dizer exatamente tudo o que está nas paletes, mas eles é que são os especialistas.
2: Não por 10 dias, mas podem ficar mais.
1: Têm garantidos 10 dias, têm todo o equipamento para estarem lá 10 dias, mas é possível que sejam mais.
2: Poderá ser prolongada esta missão?
1: Eventualmente.
2: O importante é, de facto, conseguir resgatar pessoas com vida, naturalmente.
1: Naturalmente. Todos são importantes, mesmo alguns cadáveres é importante sempre recuperar, mas obviamente que a prioridade é para as pessoas que estão nos escombros, que eventualmente possam ter sobrevivido.
0: Também aos jornalistas, o ministro da Administração Interna, Luís Neves, confirmou o envio da missão portuguesa.
3: Um contingente com cerca de 6 dezenas de profissionais, da Guarda, da Proteção Civil, do INEM, do Regimento de Sapadores Bombeiros, e portanto é uma força multidisciplinar da saúde, com o apoio das nossas Forças Armadas, que são, honram os seus compromissos de solidariedade, de apoio e suporte àqueles que são mais vulneráveis.
0: Questionado pelos jornalistas sobre se este é o contingente adequado para dar resposta no terreno, Luís Neves garantiu que Portugal está preparado para dar outra resposta, mais musculada, mas sublinhou que todas as missões de todos os países têm de se articular para não se atrapalharem no terreno.
3: Os contingentes são aqueles que são possíveis de organizar, como sabemos, há outros países. Às vezes os meios a mais depois acabam por se atrapalhar e, portanto, há aqui uma preparação, se necessário for, substituir as pessoas ou um reforço. Portanto, esta é uma primeira avaliação. Portugal está disponível, tem mais gente preparada, gente muito capacitada, gente que no passado tem grande expertise e deu apoio. Recentemente estivemos na Turquia e por isso os meios têm que ser balanceados e equilibrados com aquilo que são as solicitações organizacionais da Venezuela, Estado soberano, e de todos os países que estão neste momento a aportar esses meios.
0: Missão portuguesa viaja para a Venezuela. Recordo que a Madeira, através do Serviço Regional de Proteção Civil e Bombeiros, também já se ofereceu para enviar uma missão para a Venezuela. São 18 operacionais que fazem parte de uma força operacional conjunta com

0: Os Açores, especializado em operações de busca, localização e salvamento de vítimas e que espera pela viagem. A comitiva madeirense conta com 6 operacionais do Serviço Regional de Proteção Civil, 11 dos Corpos de Bombeiros da região e um médico da Equipa Médica de Intervenção Rápida, a EMIR. O Diretor Regional das Comunidades e Cooperação Externa, Sancho Gomes, garantiu, entretanto, que o Governo Regional continua a acompanhar a situação com preocupação.
1: Nós temos vindo a acompanhar esta situação. Este é um momento do resgate, da procura do resgate, do salvamento de pessoas. É nisso o foco, é o salvamento de pessoas, é nisso que as autoridades venezuelanas e bem estão focadas. É nesse apoio que todos os outros países, nomeadamente Portugal, estão-se a desmobilizar, porque é essa a necessidade neste momento na Venezuela. O que as pessoas necessitam neste momento na Venezuela são de socorristas, são de bombeiros, são de pessoas que possam procurar e possam encontrar pessoas que estejam vivas e ainda soterradas. É essa a necessidade hoje, imediata.
0: Diretor Regional das Comunidades acompanha a situação na Venezuela e quando falta tudo, começam a desencadear-se campanhas de solidariedade. Além do apoio às operações de busca e salvamento, a ajuda internacional às populações começa também a chegar à Venezuela. Na Diocese do Funchal, o Bispo Dom Nuno Brás anunciou que o ofertório das missas do primeiro fim de semana de julho será encaminhado para a Caritas Venezuela. Soube-se, por outro lado, e noutro desenvolvimento, que a TAP informou que os clientes com bilhetes para voos de e para Caracas até 30 do mês que vem, o mês de julho, podem alterar as viagens. A companhia aérea indicou que irá atualizar todas as informações sempre que se revelar necessário. A retoma da normalidade dos voos, não só da TAP como de outras companhias aéreas, dependerá da decisão das autoridades venezuelanas. Noutra área, soube-se também que as chamadas telefónicas e mensagens através da rede Vodafone realizadas em Portugal são gratuitas nos próximos 7 dias. Estão abrangidos os números fixos e móveis na Venezuela. Também deixam de ser taxadas as comunicações de clientes Vodafone realizadas em roaming, na Venezuela, para qualquer destino, incluindo dados, chamadas e SMS. Outra notícia em destaque nesta sexta-feira foi a da sessão comemorativa especial dos 50 anos da autonomia da Madeira e dos Açores. A Assembleia da República aprovou por unanimidade e aplaudiu de pé um voto de saudação. No discurso, o presidente Pedro Aguiar Branco defendeu a revisão da Lei das Finanças Regionais e deu um voto de confiança ao reforço das competências autonómicas.
2: Devemos aceitar que não há contradição entre o poder central e a autonomia, que não há contradição entre servir a região e servir o país, que não há distância entre ser açoriano ou madeirense e, como é óbvio, ser português.
0: Os presidentes das Assembleias Regionais usaram da palavra. De forma indireta, Rubina Leal criticou o Estado português. Para a responsável madeirense, a União Europeia tem uma visão diferente das necessidades dos territórios insulares.
3: A autonomia conquistada é uma prioridade que não pode ser banalizada. É um património que urge preservar, apurar, mas também reforçar. Aliás, é curioso que a União Europeia reconhece plenamente as especificidades das regiões autónomas portuguesas, através do Estatuto da Ultraperiferia. Reconhece os constrangimentos permanentes da insularidade, reconhece os custos da distância, reconhece os desafios da fragmentação territorial. Por vezes, a Europa reconhece, mas mais depressa, aquilo que alguns tardam em reconhecer. Julgo ser tempo de terminar com um certo ceticismo sobre o verdadeiro alcance desta dimensão autonómica.
0: Rubina Leal, a presidente da Assembleia Legislativa da Madeira. Já Miguel Albuquerque, o presidente do Governo Regional, exigiu mudanças legislativas. O discurso foi de improviso e ultrapassou o tempo fixado.
4: Também nunca falo muitas vezes aqui, Sr. Presidente. Já vou terminar. Queria cumprimentar Vossas Excelências e dizer o seguinte: nós não precisamos nem queremos favores da República. Nós queremos ser tratados com equidade e com justiça. Queremos mudar o que é preciso mudar, não temos que ter medo das mudanças. E não precisamos também de proclamações de amor à pátria, da pátria de amor às autonomias. O que nós precisamos é decisões da República no sentido de garantir que continuarmos a realizar na Madeira o Portugal do futuro. A Madeira e os Açores são Portugal.
0: O presidente do governo exigiu o reforço das autonomias com mais poderes legislativos e as necessárias revisões da Constituição e da Lei das Finanças Regionais. Na Assembleia da República e na tribuna de honra da sessão dos 50 anos da autonomia estiveram um antigo presidente do governo regional da Madeira, Alberto João Jardim, os antigos líderes dos executivos dos Açores, entre outras personalidades. Diversas quantidades de estupefacientes foram apreendidas pela PSP em duas operações realizadas durante esta semana em Câmara de Lobos. Em comunicado, a polícia refere que, numa das intervenções, os agentes abordaram uma mulher com um comportamento suspeito e que transportava uma mochila com diverso produto estupefaciente e material habitualmente associado à atividade do tráfico de droga. As duas ações policiais resultaram na apreensão de um grande número de embalagens de Gorbi Mix, com o peso total de 263 gramas, e de um cigarro artesanal com a mesma substância, uma embalagem contendo heroína, com o peso de 0,29 gramas, uma embalagem contendo Bloom, com o peso de 49 gramas, e diverso material relacionado com o acondicionamento e preparação do produto estupefaciente. Sem referir o destino dos suspeitos, a PSP adianta que mantém em curso as diligências de investigação necessárias para o apuramento integral dos factos. Esta semana registaram-se 67 acidentes de viação na Madeira, que resultaram em 2 feridos graves e 15 feridos ligeiros. A maior parte dos acidentes resultou de colisões, havendo o registro de 13 despistas e de 2 atropelamentos. No que toca às operações de fiscalização, a PSP deteve 20 condutores, a maioria por condução sob o efeito do álcool. Os restantes casos envolveram 6 condutores sem carta e um automobilista que recusou fazer o teste do álcool. E agora as previsões do estado do tempo, períodos de céu muito nublado, possibilidade de ocorrência de aguaceiros, em especial nas terras altas, vento fraco a moderado de norte, rodando para nordeste, 25 graus é a temperatura máxima prevista para o Funchal.

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1: As imagens e as notícias que nos chegam da Venezuela destroçam-nos o coração. Não bastava já um país prostrado económica e politicamente, como agora um país destruído por tremores de terra devastadores. Há como que uma ligação vital entre a Madeira e a Venezuela. Nada do que ali sucede nos é indiferente. Em tempos de pobreza, foi na Venezuela que muitos madeirenses encontraram refúgio e oportunidade de construir uma vida melhor, seja levando para lá a família, seja enviando para a Madeira o fruto do seu trabalho, de modo que aqueles que aqui permaneciam tivessem mais possibilidades financeiras. Creio que podemos dizer que não existe nenhuma família madeirense que não tenha tido ou não tenha ainda algum familiar a viver naquele país. Conhecemos também o testemunho de fé das gentes da Venezuela e daqueles que por lá passaram. E sabemos como esse testemunho tem dado vida a tantas das nossas comunidades. Agora é tempo de a nossa solidariedade se fazer sentir, não apenas com palavras amigas, mas com ajuda concreta. Não está nas nossas capacidades enviar apoio médico ou contentores com produtos que passem o oceano e ali possam ser distribuídos. Mas podemos mais facilmente fazer chegar a nossa ajuda material, de forma a que a Caritas da Venezuela possa prover às necessidades de alguns dos seus cidadãos. Convido por isso todos os madeirenses que o queiram fazer a rezar pelos venezuelanos e a contribuir para a coleta das missas dominicais celebradas em todas as igrejas da Diocese nos dias 4 e 5 de julho e que será totalmente enviada à Caritas Nacional da Venezuela.
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cheio de graça, o Senhor está contigo. O Senhor está conosco, como na límpida manhã daquele sim. Disponível, disseste, eis-me. Sem vacilar, disseste, faça-se. E mantiveste a palavra até ao fim. Deus entregou-se a ti. Tu entregaste-te a Deus e foi a encarnação. E nasceu Jesus. Senhora da hospitalidade, a Deus, à vida e a cada irmão, ensina-nos a amar o que não morre, a viver o essencial, a querer o que Deus quer e a fazer do coração a nova Belém de Jesus. E a nossa vida revela ao mundo o caminho, a verdade

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1: O Evangelho de hoje, um leproso aproxima-se de Jesus e diz com humildade: Senhor, se quiseres, podes curar-me. Jesus não se afasta, nem o rejeita. Estende a mão, toca-lhe e responde: Quero, fica limpo. Este gesto é profundamente comovente. Numa sociedade que excluía os leprosos, Jesus aproxima-se, toca quem ninguém queria tocar, e devolve não só a saúde, mas também a dignidade e o lugar na comunidade. Também hoje existem muitas formas de lepra: a solidão, a exclusão, a indiferença, o sofrimento escondido. Quantas pessoas esperam apenas um gesto de proximidade, uma palavra de esperança, ou alguém que as escute sem as julgar. Jesus ensina-nos que a verdadeira fé manifesta-se na compaixão e na capacidade de nos aproximarmos de quem mais precisa.

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1: Em nome do Pai, do Filho e do Espírito Santo. Amém. Estamos reunidos no amor de Jesus. Pois a oração consiste em levar a alma a Deus ou em pedir a Deus bens conformes à sua vontade. Ela é sempre um dom de Deus que vem ao encontro do homem. A oração cristã é a relação pessoal e viva dos filhos de Deus com o Pai infinitamente bom, com o seu Filho Jesus Cristo e com o Espírito Santo que habita no coração daqueles. Rezemos com Maria, nossa Mãe, elevando o nosso coração até Deus.

0: Quinto mistério. Jesus é crucificado e morre na cruz. Às 3 da tarde, Jesus exclamou em alta voz: Eloi, Eloi, lema sabachthani, que quer dizer: meu Deus, por que me abandonaste? Ao ouvi-lo, alguns dos que estavam ali disseram: está a chamar por Elias. Um deles correu a embeber uma esponja em vinagre, pô-la numa cana e deu-lhe a beber, dizendo: esperemos a ver se Elias vem tirá-lo dali. Mas Jesus, com um grito forte, expirou. O centurião, que estava em frente dele, ao vê-lo expirar, daquela maneira disse: verdadeiramente, este homem era filho de Deus. Pai nosso, que estás nos céus, santificado seja o vosso nome, venha a nós o vosso reino, seja feita a vossa vontade, assim na terra como no céu.
1: O pão nosso de cada dia nos dai hoje, perdoai-nos as nossas ofensas, assim como nós perdoamos a quem nos tem ofendido, e não nos deixeis cair em tentação, mas livrai-nos do mal. Amém.
0: Ave Maria, cheia de graça, o Senhor é convosco. Bendita sois vós entre as mulheres, e bendito é o fruto do vosso ventre, Jesus.
1: Santa Maria, Mãe de Deus, rogai por nós pecadores, agora e na hora da nossa morte. Amém.
0: Ave Maria, cheia de graça, o Senhor é convosco. Bendita sois vós entre as mulheres, e bendito é o fruto do vosso ventre, Jesus.
1: Santa Maria, Mãe de Deus, rogai por nós pecadores, agora e na hora da nossa morte. Amém.
0: Ave Maria, cheia de graça, o Senhor é convosco. Bendita sois vós entre as mulheres, e bendito é o fruto do vosso ventre, Jesus.
1: Santa Maria, Mãe de Deus, rogai por nós pecadores, agora e na hora da nossa morte. Amém.
0: Ave Maria, cheia de graça, o Senhor é convosco. Bendita sois vós entre as mulheres, e bendito é o fruto do vosso ventre, Jesus.
1: Santa Maria, Mãe de Deus, rogai por nós, pecadores, agora e na hora da nossa morte. Amém.
0: Ave Maria, cheia de graça, o Senhor é convosco. Bendita sois vós entre as mulheres, e bendito é o fruto do vosso ventre, Jesus.
1: Santa Maria, Mãe de Deus, rogai por nós, pecadores, agora e na hora da nossa morte. Amém.
0: Ave Maria, cheia de graça, o Senhor é convosco. Bendita sois vós entre as mulheres, e bendito é o fruto do vosso ventre, Jesus.
1: Santa Maria, Mãe de Deus, rogai por nós, pecadores, agora e na hora da nossa morte. Amém.
0: Ave Maria, cheia de graça, o Senhor é convosco. Bendita sois vós entre as mulheres, e bendito é o fruto do vosso ventre, Jesus.
1: Santa Maria, Mãe de Deus, rogai por nós, pecadores, agora e na hora da nossa morte. Amém.
0: Ave Maria, cheia de graça, o Senhor é convosco. Bendita sois vós entre as mulheres, e bendito é o fruto do vosso ventre, Jesus.
1: Santa Maria, Mãe de Deus, rogai por nós, pecadores, agora e na hora da nossa morte. Amém.
0: Ave Maria, cheia de graça, o Senhor é convosco. Bendita sois vós entre as mulheres, e bendito é o fruto do vosso ventre, Jesus.
1: Santa Maria, Mãe de Deus, rogai por nós, pecadores, agora e na hora da nossa morte. Amém.
0: Ave Maria, cheia de graça, o Senhor é convosco. Bendita sois vós entre as mulheres, e bendito é o fruto do vosso ventre, Jesus.
1: Santa Maria, Mãe de Deus, rogai por nós, pecadores, agora e na hora da nossa morte. Amém.
0: Glória ao Pai, ao Filho e ao Espírito Santo.
1: Como era no princípio, agora e sempre. Amém.
0: Ó Maria concebida sem pecado,
1: Rogai por nós que recorremos a
0: ó meu
1: vós.
0: Jesus, perdoai-nos e livrai-nos do fogo do inferno.
1: Levai as almas todas para o céu, principalmente as que mais precisarem.
0: Nestas 3 Ave-Marias, vamos rezar pelas intenções da Igreja, pelas intenções do Santo Padre. Rezemos também pelas intenções do nosso Bispo Diocesano, Dom Nuno. Ave Maria, cheia de graça, o Senhor é convosco. Bendita sois vós entre as mulheres, e bendito é o fruto do vosso ventre, Jesus.
1: Santa Maria, Mãe de Deus, rogai por nós, pecadores, agora e na hora da nossa morte. Amém.
0: Ave Maria, cheia de graça, o Senhor é convosco. Bendita sois vós entre as mulheres, e bendito é o fruto do vosso ventre, Jesus.
1: Santa Maria, Mãe de Deus, rogai por nós, pecadores, agora e na hora da nossa morte. Amém.
0: Ave Maria, cheia de graça, o Senhor é convosco. Bendita sois vós entre as mulheres, e bendito é o fruto do vosso ventre, Jesus.
1: Santa Maria, Mãe de Deus, rogai por nós, pecadores, agora e na hora da nossa morte. Amém.
0: Salve, Rainha, Mãe de Misericórdia,
2: vida, doçura, esperança nossa e salve. A vós, bradamos, degredados, filhos de Eva, a vós, suspirando, gemendo e chorando neste vale de lágrimas. Eia, pois, advogada nossa, esses vossos olhos misericordiosos a nós volvei. E depois desses termos mostrai, Jesus, bendito fruto do vosso ventre, ó clemente, ó piedosa, ó doce Virgem Maria, rogai por nós, Santa Mãe de Deus, para que sejamos dignos das promessas de Cristo. Amém. O Senhor esteja convosco. Ele está no meio de nós. Abençoe-vos Deus Todo-Poderoso, Pai, Filho e Espírito Santo. Amém. Ide em paz e o Senhor vos acompanhe.
1: Graças a Deus.

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1: Olá, bom dia, boa tarde, boa noite. É assim que nos cumprimentamos no Viagens Além-Mar, no posto emissor do Funchal, dar as boas-vindas à querida colega Rubina Berardo. Eu digo colega porque nós temos o gosto de partilhar a emissão do Atualidade no Feminino, quinzenalmente. A Rubina já cá esteve, na qualidade de encarregada de educação do meu entrevistado mais jovem, o seu filho Alexandre. E hoje a Rubina vem contar-nos sobre a sua experiência numa viagem muito diferente, não é, Rubina? Qual é o país?
2: Bem, antes de mais, agradecer o convite para cá estar, a seguir as pisadas do meu filho aqui no programa da Ana Tércia aqui no PEF, e é um prazer estar cá para partilhar esta conversa sobre as viagens além-mar. E então, a história que eu queria trazer aqui foi sobre a minha viagem ao Nagorno-Karabakh, um território que já não existe hoje em dia, que fazia parte da... originalmente da Grande Arménia. Portanto, em 2017 fiz uma viagem sozinha à Arménia porque tinha muito interesse sobre a parte cultural da Arménia. A Arménia tem uma história muito conturbada e muito profunda no Cáucaso. Foi a primeira nação que adotou o cristianismo oficialmente, foi a primeira nação que o fez, e por isso, até dentro de uma geografia muito difícil para se ser cristão. Depois, quando foi englobada na União Soviética, Stalin fez a divisão depois também das repúblicas soviéticas e decidiu que uma parte, um território que era etnicamente arménio, cristão arménio, atribuiu à República Soviética do

0: Azerbaijão, apesar de haver contestação na altura, nos anos 20, mas isso depois foi abafado pelo regime soviético. E então, quando cai o muro de Berlim e com a questão do fim da Guerra Fria, renasceu esse desejo de independência desse pequeno território. São 4 mil quilómetros quadrados, portanto, a parte essencial. São por volta de 150 mil habitantes, portanto, é muito pequenina, do tamanho do distrito de Coimbra. E por isso, quando cai o muro de Berlim e cai com isso depois a União Soviética, renasce essa vontade do povo e fizeram um referendo e quiseram decidiram-se pela independência face àquilo que era o novo Estado do Azerbaijão. Isso, claro, criou guerras, houve várias guerras e vários conflitos que, através do território do Nagorno-Karabakh, criaram ali uma divergência entre a Arménia e o Azerbaijão, e foi uma guerra muito dura até 94. E depois despoletou outra vez em 2020, e depois em 2023 foi o fim deste território, como um território que nunca foi reconhecido por ninguém como um Estado independente. Esse Estado era disputado, digamos assim, pelo Azerbaijão. E devido à questão da Rússia ter perdido influência depois em 23 e de não criar esse poder, essa magistratura de influência, aí o Azerbaijão conseguiu ficar com o Nagorno-Karabakh e agora faz parte territorial do Azerbaijão, e sendo que 100 mil habitantes, mais ou menos, já arménios, etnicamente arménios, cristãos arménios, fugiram, porque há também é importante ver a questão do contexto do que é a nação Arménia Grande, que tem a ver também com a questão do genocídio da Arménia em 1915, que 1.500.000 arménios morreram. Portanto, há aqui tensões étnicas muito fortes nesta zona do globo, e eu decidi ir visitar em 2017 precisamente esse pequeno território, e tive essa oportunidade e de vir, e pernoitei na capital, Stepanakert, e falei com várias pessoas deste território, e foi interessante para mim ver ao ponto que as pessoas têm coragem de viver a sua fé, as suas convicções num território tão difícil, literalmente minado, porque havia minas ainda em torno do território. E aquilo que mais me marcou foi, cheguei à noite, já estava escuro, e via-se de longe nas montanhas, porque Nagorno-Karabakh significa a montanha escura, e isso é a terminologia oficial dessa zona, dessa região, mas em armênio chama-se Artsakh. E então, ao chegar à capital, Stepanakert, via-se nessas montanhas os crucifixos iluminados, e isso para mim ficou, portanto, cruzes em cima da montanha com luzes, que é para mostrar essa ousadia de ser cristão naquele território. E foi uma pena que a comunidade internacional não olhou mais para esse conflito. O problema da destruição de igrejas e de património cultural único nessa região, e que neste momento em que falamos, muito foi destruído. Há um repopulacionar da região,
1: Substituir
0: exatamente, etnicamente, agora
1: etnicamente.
0: para colocar azeris a viver na zona do Nagorno-Karabakh, que os arménios saíram agora. E isso foi uma pena que a comunidade internacional não olhou mais para isso. Mas pronto, por causa disso, agora sou persona non grata no Azerbaijão, porque fui visitar este
1: território. É verdade. No passaporte.
0: Já não posso ir ao Azerbaijão, mas também não era
1: algo mas a história avança e nada nos diz que o futuro não possa ser diferente, porque as geografias também mudam, não é? Com a história. E eu estava aqui em silêncio porque, de facto, é uma oportunidade única ouvir a contar história, como tu acabaste de contar. E eu estava a fazer um paralelo com a Crimeia e com o Donbass. Será que é semelhante, mas com menos visibilidade?
0: Foi algo que, desde 88, que estava em efervescência até 2023. E todas estas zonas do globo, também por isso é que eu também acho particularmente interessante visitar e conhecer estas zonas também, porque carregam um peso histórico-cultural enorme, muitas vezes que é uma zona muito longe de Portugal, da cultura atlântica, e por isso é bastante distante, até emotivamente, digamos, para nós, em Portugal, não é? Mas comecei a ficar mais interessada pela questão da cultura arménia precisamente ao ler mais sobre a questão do genocídio arménio em 1915 e sobre a incapacidade, por exemplo, da Turquia de reconhecer a palavra do genocídio, de sequer dizer que se cometeu um genocídio, e as longas marchas de fome, marchas de morte, que implicaram a morte de milhões de pessoas, para haver ali aquela libertação daquela geografia da Arménia. Antes havia a Grande Arménia, depois foi reduzido para a Pequena Arménia. Mas precisamente são zonas do globo muito carregadas historicamente.
1: Como é que tu chegaste lá? Qual foi o percurso?
0: Como é que foi o percurso? Foi por via de Itália. Por via de Itália fiz depois para Yerevan. E em Yerevan, a partir de Yerevan, visitei várias zonas da Arménia. E depois eu não fui à procura de ir visitar o Nagorno-Karabakh. Foi uma oportunidade que se proporcionou, porque não era fácil, não é um sítio que se poderia simplesmente entrar, não é, muito menos assim em termos turísticos, mas tive a oportunidade de ir acompanhada a visitar, e foi isso que me ditou a questão de ser a persona não grata do Azerbaijão.
1: Tu comunicavas em que língua? Alemão? Inglês?
0: Em inglês, era preciso. Era principalmente em inglês com as pessoas, e tive a oportunidade, mesmo no Nagorno-Karabakh, a grande centralidade, digamos, a capital cultural e também da arquitetura arménia no século XIX, em um sítio chamado Shushi. E tocou-me bastante agora. Portanto, eu fui em 2017 e agora, por último, em 2020, 2023, houve a batalha por Xuxi, onde o Azerbaijão conseguiu dominar essa cidade. E eu fiquei bastante magoada quando li que mandaram mísseis para a Catedral de Xuxi, que eu tive a oportunidade de visitar, que era um sítio único, porque é uma catedral branca e que tem uma cripta por baixo, com algo que eu confesso que nunca tinha visto ou ouvi falar de algo semelhante, que é, nessa cripta, o sistema de eco é tão perfeito que, quando uma pessoa fala, ouve a sua voz tal como ela é a uma outra pessoa, porque a nossa voz real, pronto, para quem, quando nós nos ouvimos a nós, é sempre alterada pela questão da estrutura óssea, do ar e tudo. Pronto, nós não nos ouvimos tal como o mundo nos ouve.
1: Ouvemos agora? com...
0: Exatamente, com ajudas, com ajudas tecnológicas da tecnologia moderna. Mas nesta catedral, nessa cripta, para permitir aos padres de se confessarem a si próprios, portanto, sem tempo, como eram zonas também muito isoladas, não havia a troca até chegar lá outro padre arménio cristão, era muito longe, e então, para poder fazer essa quase falar com Deus, não é? De se ouvir na sua própria voz, é feita essa cripta. Infelizmente, foi uma cripta que foi atingida destruída. E destruída, e daquilo que eu vi, eles não conseguiram recuperar, nem têm certamente interesse em recuperar essa joia também do cristianismo nessa zona.
1: Rubena, tu tens conhecimento de resistência fora dessa região, ou seja, comunidades que estejam na Europa ou nos Estados Unidos, que de alguma forma mantenham viva essa chama identitária e cultural?
0: Diáspora arménia é das diásporas maiores que existe no mundo, em termos também de conectividade, de implantação. Nos Estados Unidos, em França, Charles Aznavour, por exemplo, é da comunidade arménia. Cher também é da origem da comunidade arménia, só para dar aqui alguns exemplos para as pessoas perceberem aqui o alcance, e também politicamente também tem a sua representatividade também principalmente nestes dois países. Contudo, a Arménia, até há uns anos atrás, tinha uma forte ligação à Rússia, e por causa do conflito e da guerra na Ucrânia, uma redução do poder de influência da Rússia, a Arménia tem olhado mais para os seus parceiros europeus e americanos, nesse sentido de haver essa maior ligação, e teve que abdicar do seu apoio implícito ao território do Nagorno-Karabakh, porque a própria Arménia também não reconhecia internacionalmente, nos fóruns, esse território, mas era óbvio que havia transferências financeiras para o Nagorno-Karabakh e para a sobrevivência da vida arménia nesse território, e até a própria guerra, as guerras que houve com o Azerbaijão, foi depois também com o papel da Arménia. E isso, o papel da geoestratégia agora determinou que houvesse essa cedência por parte da Arménia, mas sei que isso é algo muito difícil para a psique arménia, essa perda desse, porque era um ponto avançado daquilo que historicamente se conhecia como a Grande Arménia, não é? Pronto, porque tinha sido originalmente um enorme, tanto que ocupava o Cáucaso todo, e agora é um país mais pequeno, mas é um país muito interessante. A Arménia, agora falando da Arménia em si, é um país muito interessante para quem se interessa por cultura, por igrejas, monumentos, pelo papel histórico dos arménios, pela política também da memória, portanto, na questão também de relembrar a questão do genocídio arménio. Isso é uma coisa também que tenho gosto em poder dizer, que participei ativamente no próprio reconhecimento do genocídio arménio por parte da Assembleia da República, que nunca tinha sido feito nenhum voto que dissesse a palavra genocídio, a noção do genocídio arménio.
1: E, muito bem.
0: Conseguiu-se isso.
1: importante conseguir saber esse trabalho.
0: Na legislatura em que estive na Assembleia da República.
1: Porque então, acho tu que é foste parlamentar em 2015, 2017?
0: Até 19. E por isso depois foi nessa legislatura que foi aprovado um voto relativo ao genocídio armênio. E porque eu acho que é importante, apesar de ser algo muito distante...
1: A humanidade é só uma.
0: E é isso que partilhamos. E ainda para mais, sendo uma comunidade cristã, que foi a primeira comunidade, a primeira nação a adotar o cristianismo, e que às vezes fica-se com a impressão que o resto do mundo depois olhou para o outro lado e deixa de dar esse apoio também, porque é fácil ser-se cristão em certas latitudes, noutras é mais difícil.
1: Com certeza.
0: Noutras é mais difícil e é bom ter essa solidariedade, mas a Arménia é um país muito interessante, com gastronomia também muito, muito interessante também.
1: Muito rica.
0: Exato.
1: Mais o quê? Peixe, carne, caça?
0: Mais carne, muito à base da questão do churrasco, portanto, que é sempre aquele momento social de partilha. O pão leve achatado também, que é feito nos fornos, nas paredes dos fornos, e de sempre com muitas ervas aromáticas, mistura de ervas aromáticas. E depois tem o lago, um lago muito, muito grande, que é um dos lagos na Arménia, que depois também aí tem produção de peixe também, mas é outro género, porque lá está, a Arménia não tem o acesso ao mar, e por isso é mais na vertente a gastronómica, na vertente da carne.
1: Muito bom. Nós vamos ficar com música desta geografia escolhida pela Rubina Berardo, a quem eu agradeço muito esta aula de geopolítica e a oportunidade de enriquecimento pessoal com aquilo que eu aprendi e com aquilo que também é proporcionado aos nossos ouvintes sobre um país que já não existe, mas pessoas que existem. Muito obrigada, Rubina.
0: Grata eu. Obrigada.

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1: Olá, sou o Padre Tiago, estamos de volta com o nosso programa Do Tempo ao Tempo, onde o tempo de Deus se encontra com o nosso tempo, onde o Evangelho da Alegria se cruza com a vida de cada dia. E neste domingo, 13º do Tempo Comum, iremos olhar para o Evangelho do capítulo 10 de São Mateus, em que escutaremos as orientações de Jesus aos seus discípulos, orientando-nos também para aquela que é a missão que Ele nos oferece. Deixar tudo para o seguir, sinal de entrega, sinal de esperança, vivendo assim o nosso discipulado na vida de cada dia. O Evangelho de São Mateus diz assim: Naquele tempo, disse Jesus aos seus apóstolos: Quem ama o pai ou a mãe mais do que a mim, não é digno de mim. E quem ama o filho ou a filha mais do que a mim, não é digno de mim. Quem não toma a sua cruz para me seguir, não é digno de mim. Quem encontrar a sua vida, há de perdê-la. E quem perder a sua vida por minha causa, há de encontrá-la. Quem vos recebe, a mim recebe. E quem me recebe, recebe aquele que me enviou. Quem recebe um profeta, por ele ser profeta, receberá a recompensa de profeta. E quem recebe um justo, por ele ser justo, receberá a recompensa de justo. E se alguém der de beber, nem que seja um copo de água fresca, a um destes pequeninos, por ele ser meu discípulo, em verdade vos digo, não perderá a sua recompensa. Muito bem, então acabamos de escutar este Evangelho de São Mateus, que nos é oferecido nesta semana, neste domingo, como luz também para os nossos dias, para esta semana, olhar para esta realidade que o Senhor nos coloca diante, não é? O discipulado. O que é que significa? No fundo, falar de discipulado é falar de ser cristão. Aquele que vai atrás de Jesus, aquele que segue, é que segue o Mestre, que o tem como Mestre, como critério. Estas palavras que encontramos no Evangelho de Mateus fazem parte daquilo que se intitula como o discurso do envio. Jesus deixa as suas orientações aos apóstolos, aos seus discípulos, antes de os enviar em missão, a primeira missão em que eles serão enviados, e depois irão reunir-se, partilhar tudo aquilo que puderam experimentar. No fundo, depois de andarem com ele, é hora de transmitir, de anunciar, de viver da palavra, viver do testemunho e experimentar na pele a alegria de depender de Deus, de confiar nele, de viver a partir dele e de dar valor às suas palavras com a própria pele, com a própria vida, não é? Deixam tudo e são enviados para anunciar. É claro que são palavras duras, não é? Quando ouvimos Jesus dizer aos apóstolos que quem não ama o Mestre acima do pai ou da mãe ou dos filhos ou das terras ou não é digno de mim, não é digno de o ter por Mestre. O que é que isto significa? Quer dizer, obviamente que o amor é absoluto, é para todos, não é? E quando Jesus fala em ser digno de mim, não está a dizer que nós temos de conquistar o discipulado, ou seja, o cristão é aquele que não tem erros, é aquele que conquistou a sua fé. Não é isso, não é? Obviamente. Não se trata de ser valorado. Tens de fazer isto ou de conquistar aquilo para teres lugar no coração de Deus. Não é isso, obviamente. O que Jesus nos propõe é, quando olhamos para nós e decidimos que Ele está em primeiro lugar, porque é uma decisão, e quando fazemos, então significa que todas as outras realidades da nossa vida são apanhadas por este amor. E Ele está em tudo, está, portanto, esse amor a Deus está presente em todas as outras realidades. Portanto, nós, no fundo, escolhemos Cristo como Mestre para que depois todas as nossas relações sejam também orientadas para Cristo e tê-lo como critério a Ele nas nossas próprias relações e decisões. E, portanto, no fundo, escolhemos amar a Cristo para poder amar melhor todas as outras realidades e não em substituição. É claro que ele está, ou deveria estar, em primeiro lugar. Este é, no fundo, é o grande desafio que Jesus coloca. Estamos a falar dos apóstolos, dos discípulos, claro, porque deixaram tudo para o seguir, é a sua vocação, mas estamos a falar de todos nós, cristãos, consoante o nosso próprio estado de vida, em que nos encontramos, com as nossas realidades, o nosso tempo, o nosso contexto. Mas, no fundo, a pergunta poderia ser esta: o que é que está em primeiro na minha vida? O que é que ocupa o centro da minha vida, das minhas prioridades, do meu coração, da minha organização do dia ou da semana? O que é que preside? O que é que está em primeiro lugar? É uma pergunta à qual nós não podemos fugir e que temos de responder e basta isto, ou seja, basta parar para pensar nesta pergunta para depois reorientar as nossas decisões que, porventura, com o decorrer do tempo e o peso do dia-a-dia, se possam ter também descarrilhado, não é? Então, muitas vezes as nossas prioridades estão desfocadas, é preciso focar, é preciso limpar a lente, entre aspas. É preciso olhar com alguma distância, não é? Quando está muito perto, normalmente as coisas mais importantes, não é? Nós, quando fazemos a experiência de olhar uma coisa muito, muito perto, acabamos por não conseguir ver bem, não é? Porque fica, perdemos o foco, por estar tão perto fica desfocado. É preciso alguma distância, é preciso parar, não é? É preciso, por mais que não seja semanalmente, quando vamos à missa, quando escutamos a palavra de Deus, e que ela entre, não é? Que ela produza o seu fruto em nós. É quando oferecemos então esta distância, deixa-me ver com outros olhos, com os olhos do Evangelho, com outra luz, com a luz de Deus, que possa iluminar então estes lugares mais escuros da nossa vida. Muitas vezes aquilo que deveria ser a nossa prioridade vai ficando para trás, a troco de pouco, a troco de muito pouco. Só com pouco que nos atrai tanto, não é? Tantas vezes. É claro que havemos de olhar cada um para a sua própria vida e perceber, não é? Será que eu já deixei para trás aquilo que um dia moveu a agir, a tomar as decisões, a seguir o meu caminho? É claro que para um pai a prioridade é a sua família. Para um missionário a prioridade é a missão. Para, enfim, não é? Portanto, que as coisas não nos distraiam da razão de ser delas mesmas. É um mote, não é? Podemos dizer, é um dos motes, uma das perguntas do Evangelho de hoje. O que é que está em primeiro na minha vida? E sem medo, procurar responder e, acima de tudo, pensar o que é que tem estado em primeiro, o que é que deveria estar em primeiro. E, no fundo, depois de ouvirmos o Evangelho, nós ficamos com este refrão: não há amor sem sacrifício, não é? O amor dói, de alguma forma. Amar dói. Quando ouvíamos quem quer ganhar a sua vida há de perdê-la, quem perder a sua vida por minha causa há de encontrá-la, o tomar a cruz, não é? Quem não toma a sua cruz para me seguir não é digno de mim. Tudo certos do Evangelho deste domingo e que acima de tudo nos fazem proclamar este refrão e tê-lo como consciência avivada. O amor dói. E isto não é mau, antes pelo contrário. Porquê? Porque, no fundo, porque o amor não é apenas e só baseado, ou não se mede apenas e só pelas emoções. As emoções vão e vêm, nós não mandamos no que sentimos, em certa medida não dependem de nós. Portanto, o amor não se mede pelas emoções, mede-se pela vontade, porque essa depende de nós. A vontade fica, mesmo quando nada se sente, ali estamos, fiéis e constantes. Porque o amor, então, é uma escolha. Se olharmos bem, o que é que sustenta uma relação quando a novidade e a emoção passam, não é? O que é que sustenta? É a escolha. Eu escolho-te a ti, não é? É a escolha, é a vontade. A vontade permanece. E este apelo que nos é feito pelo Mestre a partir do Evangelho de hoje é bastante concreto. Não é nada idílico, não é nada teórico. É bastante concreto. O amor é uma escolha. E, portanto, escolher ficar do que escolher passar, ir passando, consoante ao sabor do vento, não é? Consoante as minhas emoções, se esta pessoa não me chateia, eu dou-lhe em troca, se esta realidade da minha vida me faz sentir bem ou mal. É claro que as emoções são muitas vezes o termómetro que nos ajudam a perceber os nossos limites e em que estado é que estamos, mas tantas vezes precipitamos-nos. As emoções vão e vêm, mas o amor é uma escolha, é a vontade permanece. Precisamos tanto de voltar a pedir isto, esta graça a Jesus, a graça de permanecer, a graça de ficar, a graça de escolher, a graça de ter uma vontade que se vai, aos poucos, purificando. No fundo é assim que nós acabamos por responder à pergunta inicial, não é? O que é que está em primeiro na minha vida? Porque, tantas e tantas vezes, o que deveria estar em primeiro só não está porque nós... porque os nossos sentimentos nos afastaram, não é? E a nossa vontade ficou adoecida, enfraquecida, incapaz de escolher. E, portanto, o segredo para permanecer é, de facto, a vontade. A vontade. A escolha, portanto. Atenção, porquê? Porque nós, o gesto, como nós ouvíamos, não é? quem dar a beber a um destes pequeninos não perderá a sua recompensa. Também ouvíamos, não é? Mais ao final do Evangelho. Significa o quê? Que então, os gestos mais simples, feitos por amor, têm um valor eterno. Daí o permanecer na vontade, permanecer no amor, não é? Mesmo que não se sinta, porque o gesto mais simples tem um valor eterno. Jesus é que promete. Portanto, aqui entram a fidelidade silenciosa, os gestos escondidos, o bem feito sem olhar a quem. Nós fomos destinados por Deus a viver as suas grandes promessas nas nossas pequenas determinações. E quanto a isso, não há dúvida. E é assim que nós permanecemos no amor, permanecendo dia após dia, fazendo o que sempre fizemos, a fidelidade silenciosa ao nosso dia-a-dia, aquilo que sabemos ser o nosso dever, a nossa missão, os nossos princípios, mesmo que não façam barulho, mesmo que não tenhamos recompensa imediata, mesmo que os outros não reconheçam. Trata-se de permanecer. E a recompensa de Deus está garantida. A questão é que a recompensa de Deus não é comercial, não é material. A recompensa de quem ama é a capacidade de amar melhor. E isso só nos pode vir de Deus. Portanto, resistamos, não é? Resistamos à tentação de achar que só contam as grandes coisas, para o bem e para o mal. Portanto, os outros só me vão ver, só me vão julgar. A minha vida só tem valor se eu fizer grandes coisas. Só contam as grandes coisas. Grandes conquistas, grandes vitórias. Grandes coisas que eu for capaz de fazer e alcançar. Ou então, pelo lado negativo, não é? Só contam as coisas más. As coisas pequeninas que eu fiz de mal, não há problema. As coisas grandes, não é? Só contam as coisas grandes. E não é verdade. O pequeno também conta. As coisas pequenas também contam. Portanto, não desprezar os pequenos passos, porque eles, a seu tempo, levar-nos-ão aos grandes passos. E Deus não é um contabilista de grandes feitos. Deus é um observador atento do amor. Um sorriso a quem nos atende mal, o silêncio perante uma provocação, o fazer o bem sem desprevenidamente, ou seja, surpreendendo alguém, recolher da louça sem ninguém pedir, o antecipar-se, não é? Sem ninguém pedir. Não, já. Portanto, estas pequenas coisas, lá está, pequenas coisas que afinal de contas parecem ser grandes. No Evangelho Jesus fala de um copo de água, que é uma coisa tão momentânea, é um instante, tão básica, mas que esconde um valor tão grande. Portanto, já temos muitas luzes para nos deixarmos iluminar e guiar ao longo desta semana, a partir do Evangelho que hoje, que neste domingo nos é oferecido. E, portanto, que seja assim na nossa vida. Nós não precisamos, não é? No fundo, acabamos de perceber isto, nós não precisamos de ir para uma terra de missão longínqua para sermos discípulos, para sermos cristãos. A nossa missão é a mesa do jantar, é o balcão do emprego, é o trânsito. Essa é a nossa missão, é o dia-a-dia. E, portanto, encarnamos esta missão, sabendo que ser cristão, ser discípulo, é seguir Jesus, é saber responder à pergunta o que é que está em primeiro na minha vida e é entregar-se aos outros sem medo de perder-se a si próprio. Discurso do envio, escutamos hoje neste Evangelho, sintamos-nos nós também amados por Deus e por Ele enviados. Boa semana para todos e um bom domingo. Até para a semana, se Deus quiser.
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1: Bem-vindos a mais um motor de busca, o seu calendário vivo na antena do posto emissor do Funchal. Dia 26 de junho é o Dia Internacional contra o Tráfico e o Abuso de Drogas. No campo da saúde, lembramos que a prevenção e o acompanhamento são mais eficazes do que a repreensão isolada. Na literatura e na cultura foram vários os escritores que retrataram esta dependência como o maior drama humano de todos os séculos. A personalidade do dia vai para o futebolista italiano Paolo Maldini, que nascia neste mesmo dia. Como curiosidade do dia, destacamos que a educação é sempre o principal fator preventivo em qualquer abuso de estupefacientes. A dica musical do dia vai para Eric Clapton com o seu inevitável Tears in Heaven. E é com esta mesma belíssima música que nos despedimos por hoje, com promessa de voltarmos amanhã para mais um motor de busca.

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1: No Evangelho de hoje, encontramos o homem que surpreende Jesus pela sua fé. Um centurião romano. Apesar de não pertencer ao povo de Israel, aproxima-se com humildade e pede a cura do seu servo. E diz uma frase que ainda hoje repetimos em cada Eucaristia. Senhor, eu não sou digno de que entreis em minha casa, mas dizei uma só palavra e o meu servo será curado. Jesus admira esta confiança. O centurião acredita que basta a palavra de Cristo para transformar a realidade. Também nós tantas vezes queremos provas, garantias ou respostas imediatas. O Evangelho convida-nos a confiar, mesmo quando não vemos tudo com clareza. A fé verdadeira nasce da certeza de que Deus continua a agir na nossa vida, sustentando-nos com a sua presença e o seu amor.
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